Foi aí o som de Indústria Musical na 97, agora 9:17, 13 graus a temperatura. Manu Batidão. Essa aí tem a parceria de Simone Mendes.

0: Marília Mendonça, troca de calçada na 97, oferecimento de Maciel.
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0: E o Rio Grande do Sul segue em estado de atenção, amanhã também, com o Instituto Nacional de Meteorologia mantendo os alertas climáticos para todo o estado, incluindo um aviso de grande perigo para a chuva acumulada, principalmente no extremo norte, que é válido até amanhã às 10 horas. As precipitações ainda atingem as regiões noroeste, norte e nordeste, a Serra, Vales, Litoral e também a região metropolitana de Porto Alegre. Os volumes previstos podem chegar a 60 ou 70 milímetros em áreas mais próximas de Santa Catarina. Ventos de até 60 ou 70 km por hora elevam também o risco de queda de galhos, interrupção na energia. E o litoral, o mar permanece também agitado e os ventos costeiros seguem fortes. Então, aqui para a região central, também para o sul, para a fronteira e para a campanha, a chuva agora vai perdendo força com o avanço de uma massa de ar mais frio. Por conta disso é que as temperaturas caem ao longo do dia aqui para a região centro-serra.
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0: 9h29, um abraço aí para nossa amiga Dorilde Kertzler, Linha Paz, a Segredo, tudo bem, Josiano? Roda aí, Paulinha Fernandes, uma abençoada noite para todos nós.
11: Oi,
0: quem mais deixou a mensagem? Oi, Rosena, um abraço para você, meu amigo Ivane, do bairro Mairon. Como é que tá o Vili Carvalho aqui em Sobradinho, tudo bem, Vili?
11: Por

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0: JM na 97, o Vidro de Perfume, teve Traia Véia e também Rio Negro e Solimões. Faltando 18 para as 10 na Jacuí, temperatura 13 graus.
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Faltando 14 minutos para as 10, temperatura 13 graus aqui para a região, previsão de instabilidade também para boa parte do Rio Grande do Sul, aqui para a região Centro-Serra vai se afastando a instabilidade, mas a massa de ar mais fria é que vai cobrindo o Rio Grande do Sul também. E as temperaturas vão caindo, então, a partir desta quinta-feira aqui para a região Centro-Serra também. 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Fiquei devendo os atuais. Voarei. 12 para as 10 na Jacuí.

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3: 10 horas e 13 minutos, 10 e 13, temperatura 13 graus aqui para a região. 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
3: 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São os parceiros de hoje aqui na 97, 10 e 14. Simone Simaria, depois tem mais uma de Traia Véia com Gustavo Lima, a Equivocada. Se quiser...

0: Foi aí o som de Zé Neto e Cristiano, Quase Todo Dia. Teve também Traia Véia, Itaim e Thiago, agora 10h25 na Jacuí, temperatura 13 graus. Jadson.
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0: E essa é a Barquinha de Ouro na 97 com Rangel Marques. Teve também o Bombonzinho nesse bloco com Israel e Rodolfo e Ana Castela. 17 faltando para as 11, temperatura 13 graus, oferecimento de Arboreto Móveis.
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Radioatividade leva até vocês mais um programa da série a série. Dedique uma canção a quem você ama. Eu tenho aqui em minhas mãos uma carta. Uma carta de um ouvinte que nos escreve e assina com um singelo pseudônimo de Maria.

amor tem nome e é uma fêmea. Seus faróis enxergam o alto, seus transformadores dons inspiram e festejam o bem. Eu, louco e em mim, só desejo tempo para permanecer em sua festa e amá-la de forma que ela perceba e eu não precise jurar. Esse sentimento me envaidece. Saio por aí e dá vontade de gritar seu nome ao infinito. Mas não conto pra ninguém. Ela pode sentir o meu melhor. Isso basta no meu repertório de felicidades, como as pérolas radiantes que a envolvem. Quero voltar aos sedosos braços dela e dizer te amo como da primeira vez.

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ver senão o bem em cada um. Fecha meus ouvidos a toda calúnia, guarda minha língua de toda maldade, que só de bênção se encha o meu espírito. Que eu seja tão bondoso e alegre que todos quantos se achegarem a mim sintam a tua presença. Reveste-me de tua beleza, Senhor, e que no decurso deste dia eu não te ofenda, e que eu te revele a todos. Amém.

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0: O Cuco tá chamando, tá mais do que na hora, meu povo. Lá vem ele. A partir de agora, pra ficar com vocês, de alto astral, Gilcemar Mundi.
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Olá, gente, muito bom dia. Estamos aí chegando para você com mais uma edição do programa Alto Astral. Estamos agora com 5 horas mais 8 minutos, 5 e 8, e a temperatura de 13 graus com 3 décimos. É a programação do Alto Astral da Jacuí 97.3 FM para você. A partir desse momento, vamos comunicando por aqui até às 7 da manhã, te trazendo a boa música. Sempre em ritmo da música alemã nessa primeira parte do programa. E claro, sempre destacando para você a alegria e a descontração do programa que está só começando. Um grande abraço para você, desde já o nosso bom dia, o nosso abraço, o nosso carinho com todos vocês, beleza? 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Esse é o nosso time de parceiros e patrocinadores do Alto Astral da Jacuí 97.3 FM, o nosso bom dia.

deixando o nosso bom dia para o Adilson Kautzmann, ligado já com a nossa programação, já está registrando a audiência com a gente. Muito bom dia, seja muito bem-vindo à nossa programação, assim todos, né? E também está com a gente por aqui, deixa eu conferir, a Josemar da Silveira, tudo certo, Josemar? Aquele abraço, obrigadão pelo carinho da audiência.

audiência, uma ótima manhã de quinta-feira. 5h10, vamos lá, chegando para você com a nossa primeira atração musical do programa. Ah, hoje você vai se surpreender com a nossa seleção musical por aqui, hein? Vamos trazendo para você a primeira em ritmo de Quer Festa, chegando banda Alesmir. Bom dia. Bom dia.

As primeiras horas do seu dia tem mais música e alto astral. Muito bem, já de volta para você, 5 horas agora mais 17 minutos, em 5h17 tivemos a nossa abertura musical com banda Alice Beer e também a super banda 0800 do município de Maratá, aqui do Rio Grande do Sul, né? Uma linda de uma valsa da banda 0800, Saudades de Ouro Preto, né? Pois bem, vamos seguindo aqui, trazendo o recado dos nossos parceiros, nossos patrocinadores, vamos começando por aqui. 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Bora com mais música por aqui. Tô tentando abrir aqui o WhatsApp ainda da emissora. Né? Você já vai deixando teu recado, daqui a pouquinho a gente vai conseguir. Tenho a esperança que sim, né? O 3742-1090 para você participar, ou o nosso contato, nosso WhatsApp pessoal, se você tiver o nosso contato, fica à vontade também, né? Para você participar e interagir com a programação do Alto Astral da Jacuí 97.3 FM. Agora, 5 horas com mais 20 minutos, 13 graus e 3 décimos continua a temperatura, chegando com a canção do Renato Weber, ele que é proprietário, diretor da banda Champion, e teve um sonho e realizou gravar o seu próprio CD. E essas canções aqui são do Renato Weber, da banda Champion. Vamos ouvir.

bem? Já de volta para você mais uma vez, 5 horas agora, mais 28 minutos. A hora certa, 5h28. É a programação do Alto Astral da Jacuí 97.3 FM. 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Vamos com canção da banda nova, da banda Real de Nova Petrópolis. 5 horas agora, mais 31 minutos. Vamos com a Farinha na Pista. Quem não lembra? Eu lembro. Quando antes de começar o bailão, o pessoal espalhar. Hoje não é mais assim, eu não lembro, pelo menos. Acho que não é mais assim, não tenho visto. Espalhava aquela farinha de milho na pista antes de começar o baile, né, Che? Nós ia tocar um baile, começaram a espalhar aquela farinha de milho na pista, de tanta farinha, a gente tava fazendo uma polenta aqui agora, né? Vamos trazer na sequência Banda Real de Nova Petrópolis, a farinha na pista, pra ficar lisinho, pra ficar bom de dançar, né? E aí, Marci Kegler, tudo certo? Bom dia! Nosso amigo Volney Scott em Ibarama, grande abraço, bom trabalho!

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1: Aí, já de volta, 5 horas já com mais 38 minutos, agora em 5:38, 13 graus com mais 3 décimos. Amanheceu chovendo, que dia bom pra lidar com corda. Só que não, não. Inverno pegado esse também, né? Meu Deus, quando não chove faz frio intenso. Quando não faz frio intenso, chove, garoa. Deus que me perdoe, né? Saudade do verãozinho velho já também, né? Vamos combinar. Ainda bem que o verão sempre vai voltar, né? Ainda bem que o verão sempre vai voltar. É claro que até acabei me lembrando uma música dos Montanari aqui, né? Vamos trazer em instantes na nossa programação essa daqui, ó. Ó, o verão, ainda bem que sempre vai voltar o verão, né? 5 horas 39 minutos. 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

Aí o grande sucesso da música alemã, o hino das músicas alemãs, vamos combinar, né? As festas pomeranas, festas germânicas, não pode faltar nessa daqui dos Montanari, né? 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

0: abração nosso amigo Marci Kegler, lá na linha Boêmia Agudo, é a esposa, né? Que estão homenageando, deixa eu pegar aqui, nosso computador dos pedidos aqui deu um BOzinho agora, nós conseguimos conectar aqui, né? Deixa eu pegar aqui o recado do Marci, tá homenageando a Jennifer Martin, lá de Agudo, né? Que está de aniversário hoje. As homenagens são do Marci, da Eni e também da Jaine e do Fabrício. Parabéns, felicidades aí para Jennifer Martin, ligada sempre também na nossa programação. Família Martin lá, um abraço para vocês. Obrigadão pelo carinho da companhia, sempre com a nossa programação também.
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0: Vamos por aqui trazendo o recado do Josemar Silveira, vamos conferindo. Olá, bom dia.
2: Sou pra vocês, obrigadão pelo carinho da companhia, sempre com a nossa programação também.
0: Gravou o áudio aí pertinho do rádio, né, Josemar? Não dá pra entender o que o senhor tá falando, tá? Obrigado, deixa eu ver aqui, ele mandou outro áudio, deixa eu só conferir.
3: Era aquela música, como vital da via, problema na Kombi.
0: É, ele tá gravando o áudio aí perto do rádio. Te afasta um pouquinho do rádio e grava o áudio de novo, tá bom? Obrigado pela participação. A Rosena de Albardão, bom dia. Quem mais está deixando o recado? Lá de Ibarama também. A Marizane Moreira, tudo certo, Marizane? Bom dia, obrigado pela participação sempre com a nossa programação. É o Narciso de Linha Azevedo, Ibarama. Como é que tá, Narciso? Tudo certo? Mas que figuraço. Popular chimango, né? Eis a Narciso. Pediu música com o musical Calmon? Muito bem, obrigado pela participação. Vamos conferindo aqui agora o áudio do Josemar.
3: Teto musical, magia, programa na Kombi, que o Josemar Silveira, Linha Sabe. Agradeço o atendido, obrigado. Quer participar do Pique da Jacuí.
0: Muito bem, problema na Kombi, banda magia, é isso? Muito bem, vamos anotar aqui teu nome também para participar do Pique da Jacuí. Quem mais está deixando o recado por aqui? Luciano e a Karina? Adelinha dos Pomeranos em Agudo, como é que estamos, Luciano? Tudo certo? Abraço e também, deixa eu ver aqui o Luciano e a Karina e também a Alice, né? Abraço para vocês aí, obrigado pela participação, bom dia, uma ótima quarta-feira, um bom meio de semana. Aliás, hoje é quinta já, né? Ontem foi quarta, te liga, né? Te liga, biquinho de luz, tá? Ah, hoje já é quinta-feira, né, Che? Ai, verdade. Quem mais tá por aqui? Jorge Strasser, de Loreto. De Loreto. Onde é que fica Loreto? Agora fiquei curioso aqui. A área do telefone dele é o 99. Bom dia, Jorge. Tudo certo? Ouvindo, obviamente, pela internet, deve ser, né? Obrigado pela participação. Bom dia. Que tal? Tá num matezinho a capricho aqui, né? Tá, beleza. Abraço. Bom dia. Estou na escuta do programa. Isso Não É Amor, Banda Enigma. É o pedido musical da Jurema. Obrigado pela participação. A Elonia Varros em Minha Boêmia Agudo também está com a gente por aqui. De tá bonzinho, vem o nosso bom dia também da Lenise e do Gerson. Bom dia, como é que estão por aí? O gremista Gerson. Então, tá, beleza. Lá do Uruguai, pela internet também acompanhando a nossa programação. O seu Arnildo Beck, como é que estamos? Tudo certo, seu Arnildo? Olha aqui, lá do Maranhão, ouvindo a programação via internet, hein? Ô, Jorge, toca essas músicas aqui lá no Maranhão? Acho que não, né? Tá matando a saudade. O senhor é daqui da região, é isso? É do Rio Grande, deve ser? Duvido que toca essas músicas aqui lá no Maranhão, hein? Aquele abraço pra vocês, bom dia, uma ótima quinta-feira! Marcos Jung, tudo certo, Marcos? Baita abraço igualmente, obrigado pela participação por aqui também. Vamos com a super banda Sulbrás, do município de Salvador do Sul, um poporri festas pomeranas.

0: Muito bem, tá aí a canção da banda Sul Brás, um poporri festas pomeranas na nossa programação.
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0: Olha só, falando aqui do Jorge Strasser, lá de Loreto, Maranhão. Ele que é do Rio Grande do Sul, né? É de Vitor Greff, mas mora no Maranhão desde o ano de 1984, né? Isto há 42 anos. Eu tinha 2 anos quando o Jorge foi morar lá no Maranhão. Que maravilha, né? Ele abra essas músicas só nos festivais. Ah, quando tem os festival do Chopp aí, aí toca essas músicas lá também, né? Então tá, beleza. Abraço, obrigado pelo carinho da audiência aí, né? Por estar acompanhando a nossa programação. Sempre quando quiser participar, ouvir, sempre, claro, né? Mas quando quiser participar aqui do nosso programa, fique à vontade, tá certo? Grande abraço pra você e toda a família lá no município de Loreto, Maranhão. O Jorge Strasser, aqui do Rio Grande do Sul, lá da cidade de Vitor Greff. É uma cidade, Vitor Greff, me corrija aqui, Jorge. Vitor Greff é uma cidade de colonização alemã também, salvo engano, né? Abraço pra vocês aí, obrigado pelo carinho da audiência em Loreto, Maranhão. Quem mais tá deixando seu recado por aqui? Olá, bom dia, Leoni. Tudo bem? Abraço. Ótima quinta-feira. Quem tá pedindo música é o Derli Chaves, de São Leopoldo. Chuva em São Leopoldo. Tá pedindo Do Fundo da Grota com o Baitaca. Depois das 7, vamos rodar no Bom Dia Tia aqui o Baitaca pra ti. Tá beleza, Derli? Aquele abraço. Olha só, quem está de aniversário hoje é a Gabi, né? É, homenagens da mãe Fernanda, do Matheus, lá de Sítio Baixo, em Arroio do Tigre. E a Gabi hoje comemora seu primeiro ano, mais 9 meses de vida, né? Parabéns, Gabi. Já tomou o TTzinho dela hoje de manhã, voltou a dormir para comemorar o aniversário. 2 de julho. É, lá em casa nós temos aniversariante hoje também, né? A minha filha Ariela completando, comemorando 7 aninhos no dia de hoje. Parabéns especialmente então nesse momento para Gabi. Homenagens bem especiais do pai Matheus e também da mãe Fernanda, lá de Sítio Baixo, Arroio do Tigre. Abraço para vocês aí, obrigado pelo carinho da audiência. Ele pediu aqui música com Terceira Dimensão. Daqui a pouquinho vamos programando uma por aqui, tá bom, Matheus? Tá bom, Fernanda, abraço especial aí para pequena Gabi, tá bom?

Quero mandar um abraço aqui pro Pelé. Ele me mandou um áudio, uma foto e um áudio ontem à tarde. Acabei me passando aqui e não registrei a audiência do Pelé, né? O Gilceu Cos, lá da localidade de Linhuá, interior do município de Ibarama. Abraço, Pelézito, tudo bem? Bom dia, tudo certo? Aqui é o Leandro de Linha Salete, Ibarama. Roda uma música para nós que estamos na escuta, junto da esposa Renata e do filho Luan. E claro, também para os colegas do transporte escolar. O Leandro Trentin, que faz o transporte escolar aí no interior do município de Ibarama, né? Abraço para o pessoal aí, motoristas do escolar do município de Ibarama, também o pessoal dos terceirizados aí, né? O pessoal do Várzea Grande. Obrigado pelo carinho da companhia. Vamos com mais música na sequência da programação. 5 faltam para 6 da manhã. Vamos com Banda Companhia do Bailão Show.

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Muito bem, vamos lá então para o palco dos atuais, trazendo aí para você duas canções desta banda com mais de 5 décadas de história, né? 6 horas agora, mais 5 minutos. Vamos recordar hoje com duas canções. Uma nem tanto, mas...

Aí os atuais, De Longe Também Se Ama. Canção que foi lançada no ano de 1973 pela lendária dupla sertaneja Milionário José Rico. Depois, no final do ano de 1988, a banda Os Atuais regravaram esta canção. De

6:09 e a temperatura estagnada ali em 13 graus, com mais 3 décimos, 91%, a umidade relativa do ar. Vamos com os atuais, mais uma, 2 dias de amor, depois de estar amando de longe, 2 dias de amorzinho, hein?

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4: Olha aí, de volta, 6 horas agora, mais 13 minutos, 6:13. Quero aproveitar aqui e deixar um salve aos aniversariantes do dia de hoje, né? As que a gente ficou sabendo aqui, né? É lá na localidade de... Acho que ali não é mais São João, mas é nas proximidades da linha São João e Ibarama. É o Vinícius Spitt. Como é que tá, Vinícius? Tudo certo? Parabéns e felicidade, saúde, paz e alegria e tudo de bom. Quem mais? A gente já falou aqui, mas a Jennifer Martin também está de aniversário hoje. Ainda o Marcelo Miller, parabéns, felicidades. A Larissa Bly também. Nosso colega Neco Limberger. Saúde, paz e alegria, graxa entre as costelas e bastante café nos bules, tá bom? Parabéns, felicidades, Neco Limberger. Maicon Rodrigues também está de aniversário hoje. Anderson Machado. Também de Barama e o Ivan Giovanni Scotta. Parabéns, Ivan, felicidades, paz, saúde e alegria. Cerro Preto e Barama, Rafael Dalemoli Vanzin, também está de aniversário hoje. Parabéns, felicidades aos aniversariantes, aos demais, né? Aos demais. Pessoal que está aniversariando no dia de hoje, parabéns, felicidades, paz, alegria, tudo de bom. 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
4: 6 horas agora, mais 16 minutos.
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4: Bom dia, chegando por aqui.
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4: O Cleiton Capelete. Como é que tá, Cleiton? Tá tranquilo? Diz ele, quer chorar, compra um morto. Aquele abraço, obrigado pela participação. Quem pediu terceira dimensão aqui foi o Matheus, a Gabi e a Fernanda, lá do sítio baixo Arroio do Tigre. Tá rodando terceira dimensão, né? As melhores do terceira roda nesse bloco pra vocês. Aline Camargo em Linho Ar também tá ligada na programação Mini Barama. E esse chimarrão da Cissa lá em Arroio do Tigre, hein? Nossa senhora, que chimarrão mais bonito! Com a sua cuia personalizada, é? Um abraço, Cissa, bom dia, obrigado pela participação, ótima quinta-feira. Essa daqui é pra dançar com a irmã dos outros, ó. E nem pedir licença, o que achou? É bom.

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Olha aí, 6 horas, agora mais 28 minutos, tem que ser esse com mais 28. Bom dia para você que está sintonizando agora a nossa programação. Chega mais, sejam todos muito bem-vindos. Você que desde as 5, você antes das 5 já sintonizava 97.3 FM. Desejando para você uma maravilhosa quinta-feira. 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Bora com mais música, mais recado por aqui, a tua participação, 3742-1090, vai deixando o teu recado aqui na nossa programação do Alto Astral da Jacuí 97.3 FM.

continua em 13 graus com 3 décimos a temperatura, com 91%, umidade relativa do ar em Sobradinho. (3742-1090) quem deixou recado por aqui? Tem um recado da Ângela Moraes, tudo certo, Ângela, bom dia. O gaúcho de Arroio do Sapo Lagoão queria mandar um abraço para o seminarista Fabrício, lá em Cachoeira do Sul, que ontem estava na escuta e hoje provavelmente também. Ah, sempre está, né? O Fabrício está sempre ouvindo. Mandar pro Piazito João Pedro, que está aprontando, está se aprontando, né? Para ir para a escola, e também para a esposa Juceli. Forte abraço deste gaúcho lá de Lagoanche. Abraço, bom dia, obrigado pelo carinho da audiência, o Gilmar Garcias. Em Arroio do Tigre, mandar um abraço aí pro Neco Ruber, de linha Cereja. Como é que estão as cerejas aí na linha, hein, seu Neco? Aquele abraço. Tem mais um bom dia que chegou por aqui, do Célio Munt. Como é que tá, parente? Tudo certo? Mas que tal? Quem mais tá por aqui? A Júlia de Linha Caramuru. Quero pedir música com Rogério Magrão e banda. Coração Pirou. É o pedido musical da Júlia de Linha Caramuru. Abraço, Júlia. Bom dia. Obrigado pela participação também. Tem mais a participação aqui também do Fernando. Tudo bem, Fernando? Bom dia. O Lauro de Arroio do Tigre também está participando aqui da nossa programação. Aquele abraço, Lauro. Bom dia, ótima quinta-feira.

0: Estava lendo uma notícia aqui, a maldade das pessoas assusta cada dia, né? Estava lendo uma notícia aqui sobre uma situação que uma professora lá em São José dos Campos passou na última terça-feira, dia 30, semana passada. Aliás, semana agora, né? Hoje é dia 2, então semana agora, terça-feira. Isso aconteceu lá em São Paulo. A professora viveu um momento de grande aflição durante uma aula na última terça-feira. Um aluno do oitavo ano, já sabe o que faz, né? Com certeza já sabe o que faz, né? Não é nenhuma criança mais, né? Colocou uma lâmina de vidro dentro do copo de água da professora enquanto ela dava aula. A professora... lá na zona sul do município de São José dos Campos, contou que outros alunos da turma viram o que estava acontecendo, mas nenhum a avisou diretamente sobre o perigo. Segundo ela, os estudantes cochichavam entre si e chegaram a dizer de forma... cochichando ali, enfim, que ela não deveria beber aquela água. Depois que ele voltou com água, eu percebi que estava todo mundo meio agitado. Perguntei o que tinha no copo e ninguém falava. As meninas diziam: se eu fosse você, não beberia. Mas eu sentei uma certa... Eu senti, aliás, uma certa cumplicidade. Em um relato emocionado, a professora expressou o impacto que o episódio causou. Disse sentir uma dor profunda, questionar que tipo de educação os estudantes estão recebendo em casa. E que, diante do abalo emocional, foi ao hospital, mas queria apenas voltar para casa e não retornar ao trabalho naquele dia e, quem sabe, não voltar mais a trabalhar naquela escola. Que coisa mais séria, né? A manchete é a seguinte: professora chora após descobrir que aluno colocou vidro em seu copo de água. O caso ocorreu em uma escola na zona sul de São José dos Campos, em São Paulo. Um estudante do oitavo ano, né? Bem consciente já, né? Bem consciente que está fazendo, colocando uma lâmina, um caquinho de vidro no copo da própria professora. Até onde vai a maldade de um ser humano, né? Sorte que ela não... acabou não bebendo a água, né? Vamos seguindo com o Alto Astral na programação da 97.3 FM. 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O Leandro de Candelária também está ligado na programação. Bom dia, Leandro. Tudo certo? Aquele abraço.
1: Bom dia, Jacuí. Aqui é o Fernando. Gostaria de pedir uma música com o Cleito do Borges, uma Solar Jota para você, para minha família.
0: Fernando está ligado, pedindo sempre a música em uma Solar Jota do Cleiton Borges. Parabéns aí para o amigo motorista Denilson. Desejamos tudo de bom para ele. E que Deus abençoe, ilumine e proteja ele hoje e sempre, com muita saúde, paz, amor, alegria, felicidade. Um grande abraço da Ângela e também da aluna Gabriela. Ele faz o transporte da São Roque. Agradeço se for atendido. Roda a música Feliz Aniversário. Abraço para vocês. Parabéns então aí para o motorista Denilson. Está aniversariando no dia de hoje. Vamos de banda Champion na sequência da programação. Grandes sucessos do Champion pra gente recordar alguns, hein?

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Muito bem, já de volta agora para o encerramento então da nossa programação, quando 6 minutos faltam para 7, 6 para 7 da manhã desta quinta-feira, hoje dia 2 de julho, segundo dia do mês 7 de 2026, temperatura bem... sem oscilações, né? Desde as 5 da manhã, 13 graus, 1 décimo, 13,1 a temperatura, com a umidade do ar também ali em 91%. Programação do Alto Astral vai ficando por aqui. Nós vamos agradecendo os nossos patrocinadores, as empresas parceiras, né? 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Ficamos por aqui, voltamos amanhã. Às 5 da manhã fica aquele super convite, tá beleza? Fica o super convite também para você seguir sintonizado nas nossas próximas atrações. Em instantes vamos comunicando por aqui das 7 às 8 da manhã na programação do Bom Dia Tchê da Jacuí 97. Eu fecho o programa com Rainha Musical, que é o pedido musical do Pelé. Ele que está indo aí de Ibarama a Segredo, né? Vai ajudar aí na carne assão de um porco. Vai que tá. Vai sobrar uns torresmo aí, né, Che? Barbaridade, nossa cozinha aqui. Às vezes gosto de um torresminho, viu, Pelé? Aquele abraço, obrigado pela participação.

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Olha aí, 7 horas, agora mais 5 minutos, nesta manhã de quinta-feira, segundo dia do mês 7 de 2026. É o Bom Dia Tia da Jacuí que tá começando, hein? É às 8, vamos te fazendo companhia por aqui. Na programação 97.3 FM, o café tá naquele, tá no 12 já. É, já vou degustar um cafezinho na sequência aqui da nossa programação também, né?

É o nosso time de patrocinadores do Bom Dia Tia da Jacuí 97.3 FM. 3742-1090 para tu participar do nosso programa. Deixa teu recado por aqui. A gente vai te atendendo, vai te trazendo aí, registrando a tua audiência com a gente, né? E tá deixando seu recado já por aqui, lá de... da Coronel Vieira. Da Coronel Vieira. É a Nena. Tudo bem, Nena? Bom dia. Obrigado aí pela participação, a Nena, de ou da. Ela escreveu da Coronel Vieira. Aonde fica a Coronel Vieira? Conta pra nós, Nena. Obrigado pela participação. Bom dia. Willy de Carvalho de Passa Sete também tá ligado com a nossa programação. Bom dia. Vamos lá, chegando a nossa abertura musical do programa de hoje, trazendo aqui o pedido musical lá do município de São Leopoldo, Grande Porto Alegre. É o pedido musical do Derli Chaves, ele pediu mais cedo do Fundo da Grota com o Baitaca, é o que chega na abertura da nossa programação, 7:08. Se não tocar do Fundo da Grota, daí não adianta, né?

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1: Aí o sucesso do Baitaca, hein? Do fundo da grota, né? Tafarel Jäger, é de lá que nós viemos, né? De lá que nós se criamos. Abraço, pessoal da linha dos Pomerantes, tudo certo? Tafarel Jäger, tá ligado? Tá curtindo aí a nossa programação neste amanhecer gelado de quinta-feira.
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1: 7 horas agora, mais 13 minutos, 7:13. 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

7 horas agora, 16 minutos, 13 graus com 2, só para não dizer que não mudou, né? Desde o início ali, 13 pontos, será que tá certo isso aí também? Mas acho que tá, né? Deixa eu dar uma conferida aqui no aplicativo. Desde o início do programa, desde o início, aliás, desde as 5 da manhã, quando chegamos aqui, estávamos com a temperatura de 13 graus, um décimo. E continua, 13.1, a temperatura em Sobradinho, na região Centro-Serra. Tá frio? Tá frio, mas não é tão frio assim, né? É frio, mas não é tão frio também, né? Mas diz o Tafa que lá na linha dos Pomeranos tá fazendo frio, né? A linha dos Pomeranos é diferente, né? Aí sempre uns 2, 3, se não 4 graus mais frio, né, Che? O lugar que faz frio que é a linha dos Pomeranos em Agudo, né, Tafarel? Abraço toda a audiência aí da nossa programação na linha dos Pomeranos em Agudo. Pessoal aí da Escola Municipal Santo Antônio. Aquele abraço, bom trabalho. Vamos deixar o grupo Manotaço florear uma belíssima cordiona na sequência. Isso aqui vai pro meu amigo Douglas Miller, novo São Paulo Agudo. Como é que tá, Douglas? É, tá faltando aquele toque de gaita, só de calção, aqueles de jogar bola na geada esse ano, né, Che? A próxima geada aí tu faz uma dessa pra nós ver de novo, né, Che?

0: Olha aí, 7 horas agora, mais 21 minutos. A hora certa, 7:21. 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
0: Maravilha, já de volta, já com 7 horas mais 26 minutos. Daqui a pouquinho vamos atualizando você com informações da previsão do tempo, né? Diretamente da Metsu Meteorologia. O meteorologista Luiz Fernando Nartigal nos traz as informações em instantes aqui na nossa programação. Vamos valorizando aqui mais uma vez, chegando com o recado dos nossos patrocinadores, o nosso time de parceiros, né? 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

0: 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Bom dia, chegando de quem? Ai, que matezima, que cuia bonita essa queixa. Vamos vendo quem tá deixando recado por aqui. É a Beatriz Moura. Tudo bem, Beatriz? Obrigado pela participação, bom dia. Ah, um matezinho bonito, né? Ah, matezito a capricho. Grande abraço, bom dia. Quem mais tá por... O Rosmar Kretzmann também tá por aqui. Ele disse que não dá para trabalhar hoje, gente. Ah, não tem como trabalhar. Muita serração em Vale do Sol, diz ele. Foi tirar leite e não achou as tetas das vacas. De tanta serração, né? De tanta neblina em Vale do Sol, né? Vai ter fala em neblina, né, chefe? É, ele tem um tambo de leite lá, né? Em Vale do Sol, vai ter que esperar, né? Vai ter que esperar pra tirar leite. Não achou nem uma teta das vacas, né? Muita serração. Aquele abraço, valeu, obrigado pela participação, bom dia. Pessoal de Lago Mudas em Campestre, como é que estão por aí? Qual é os afazeres de hoje aí, Marilane? Abraço, bom dia. Bora, bora, como... Esse Rosmar, eu vou te contar, esse cara tinha que trabalhar na Praça Nossa, viu? Esse tinha que trabalhar lá com o Carlos Alberto, lá naquele banco da praça, lá, né, Chico? Aquele abraço, Rosmar. Ah, o pessoal do Lago Mulas hoje trabalhando com as mudinhas de beterraba, é isso? Ah, tá, beleza. Saladinha boa, salada de beterraba também. Eu gosto, eu curto, viu? Abraço pra vocês aí, bom trabalho, tá bom? Grupo Chama Nativa chega na sequência da nossa programação. 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
0: 7:30 da manhã deste 2 de julho, hoje... Quinta-feira, dia de TBT. O que, que o Ivânio Melchor quer recordar comigo hoje? Bom dia, tudo bem?
2: Bom dia, Josemar. Bom dia. Não gostaria de recordar, queria reclamar.
0: Ah, é sério a conversa?
2: Jesus,
0: pera aí.
2: Do céu.
0: Qual é a reclamação?
2: Eu me coloquei ontem à noite no lugar dos caminhoneiros, dos motoristas que tem que passar pela RS-400.
0: Meu Deus do céu. É verdade.
2: Precisei descer a serra e subir posteriormente. Uma rodovia, a serração incrível, né? Mas uma rodovia mal sinalizada. Por duas, três vezes eu quase me vi fora da pista. Porque não tinha, tu não enxergava. Pra gente que já conhece.
0: Imagina pra quem não conhece.
2: Exato.
0: Tava vendo aqui, falou da RS-400 e a
2: 287. Pedajada, mal sinalizada também.
0: É aquela coisa, né? Ali, eu não sei agora, mas uns dias atrás... Passando no pedágio em Candelária, quando tu pega a segunda, a terceira marcha, tu tem que desviar num buraco.
2: Buracão.
0: Cara, isso aí não tem cabimento. Né? É R$5, R$5,50, sim, mas quanto R$5,50 por dia, né?
2: E ao todo, na rodovia, são 5 pedágios.
0: Exato.
2: Né? Aí quem sai de Santa Maria a Porto Alegre, então...
0: Tu arranca ali, acho que faz uns 20 dias que acabei passando ali, pega a segunda, a terceira marcha, tu tem que desviar num buraco, cara, isso aí tem, né, Tchê? Incrível, cara, incrível.
2: Mas olha, os motoristas de saúde, né, que tem que passar nessa rodovia diariamente.
0: Passa isso, às vezes, duas vezes por dia nesse trajeto até.
2: É. Ontem à noite a serração estava incrível, fechado de serração. A neblina, assim, não enxergava 5 metros na frente. E incrível que ainda, apesar de tudo isso, alguns motoristas ultrapassam.
0: Ah, sim.
2: A mil.
0: Totalmente sem.
2: Passou um carro por mim ontem, eu disse, siga com Deus, que Deus te acompanhe, porque, rapaz, é terrível.
0: Ô Ivone, quero aproveitar a tua chegada por aqui.
2: Aproveite.
0: Com certeza tu deve estar sabendo sobre uma manifestação que vai estar acontecendo em Porto Alegre amanhã, sobre a 347, que liga Segredo a Lagoão. Estive passando pela rodovia, a futura rodovia, quer dizer, né? Ainda não asfaltada. Cara, isso é uma vergonha dos governantes. Não estou criticando que nem governante A, B ou C, enfim, mas o que coloca uma disposição para os contribuintes, para quem paga imposto, andar nessa via 347 que liga Segredo a Lagoão é uma vergonha.
2: É, a manifestação acontece amanhã, vai pelo menos dois ônibus levando manifestantes, usuários da estrada, né? E nem rodovia ainda é, porque é uma estrada, né? Tem uma parte já asfaltada, porém outra ainda não. Eu faz muito tempo que não passo ali, realmente.
0: Está horrível, horrível.
2: Não tenho conhecimento de como está a real situação, mas o que a gente sabe é que está péssimo e que o pessoal vai amanhã a Porto Alegre pressionar para...
0: Só para te
2: retomada das obras, né?
0: Só para te relatar um pouco, se tu quer ter um pouquinho de cuidado com o teu carro, caminhão, caminhonete, ônibus, enfim, tu não consegue pegar a terceira marcha naquela via ali. Não consegue. É andando a 20, 30 por hora e olha lá. É pedra, tu desvia de uma pedra e pega 3. Tu desvia de um buraco e pega 8. É horrível, horrível, horrível. Infelizmente... É, pessoas que, né, moradores lá da região, que ali a pouco todo dia ou toda semana tem que usar essa estrada, é preocupante. É um castigo, horrível. Simplesmente, olha, eu fazia tempo que eu não tinha passado ali, mas tá, a reclamação é justa, faz tempo, agora mais ainda, porque tá horrível. Simplesmente não tem condições de traficabilidade ali.
2: Então, era isso por hoje, Semar. Desejar uma boa quinta-feira a todos aí e me solidarizar com os motoristas da 400 que passam diariamente a rodovia, muito mal sinalizada.
0: Solidarizar e solicitar paciência, cuidado.
2: Cuidado.
0: Né?
2: Muito cuidado.
0: Maravilha, abraço.
2: Um abraço.
0: Até mais. Ivone Melchior, da redação aqui da Rádio Sobradinho Jacuí, passando... com este relato, né? Sobre a RS-400 que liga Candelária a Sobradinho, Sobradinho a Candelária, né? Sobradinho passa 7, Candelária, Candelária passa 7, Sobradinho, né? Então você que está trafegando nesse trajeto, não só agora, mas dali a pouco de noite é mais perigoso ainda. Calma, cuidado. Né? Na dúvida, não ultrapasse, né? Tem alguns buracos, vai ultrapassar ali. Sempre tem a questão da neblina também, que é todo cuidado, ele é pouco, né? Na rodovia da Serra aí, que liga Sobradinho, Passa 7 ao município de Candelária e vice-versa, né? Sete horas com 36 minutos, 7:36, a gente vai aí para um breve, rapidíssimo intervalo, nós já voltamos com a previsão do tempo.
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2: Muito bem, estamos aí de volta, 7:41, faltando 19:08. Luiz Fernando já nos ouve, diretamente da Metsu Meteorologia, nos traz as informações do tempo. Luiz Fernando, nesse momento estamos com 13 graus e 2 décimos. O que que o tempo promete para as próximas horas e dias aí na nossa região? Bom dia, tudo bem?
3: Muito bom dia, Gilcemar, muito bom dia a todos. Olha, temos instabilidade e vamos ter aí queda de temperatura. Isso porque uma massa de ar polar ingressa hoje pelo oeste e sul, né? Mas como tem umidade, essa umidade sobre o estado está associada aí a uma frente semi-estacionária sobre Santa Catarina, então nós temos instabilidade, vamos ter aí também, portanto, com o ar polar, queda de temperatura. Na região Centro-Serra, na região de Sobradinho, nós temos aí muitas nuvens e provocam chuva ou garoa, é chuva fraca, né, os volumes são baixos. Em alguns pontos, nas áreas mais ao norte, Salto do Jacuí para cima, é que tem chance de ter aí alguma chuva forte ainda. Durante o dia, agora um dado importante, mais para o final do dia, da tarde para a noite, o tempo já começa a dar uma melhorada. Durante o dia nós teremos o ingresso do ar polar e por isso que vai cair a temperatura, vai estar caindo a temperatura ao longo do dia. As máximas ocorrem agora no começo da manhã e as mínimas vão ocorrer logo mais à noite. As máximas de hoje vão ficar aí ao redor dos 13 graus, né? E as mínimas ocorrem logo mais à noite e vão cair abaixo dos 5 graus. Ali pelo meio da tarde, entre o meio e o final da tarde, já teremos temperatura abaixo dos 10 graus. Na região Centro-Serra. Amanhã o tempo é bom, tempo seco com a presença do sol, haverá uma queda mais acentuada da temperatura, né? O dia começa bem frio amanhã, até mesmo com potencial para geada. Isso por quê? Porque nós vamos ter mínimas perto e até abaixo de zero em diversos pontos da região. As máximas à tarde não vão passar dos 10 graus, devem ficar entre 8 e 10 graus. Então, se preparar aí para a queda de temperatura hoje, uma melhora do tempo da tarde para a noite, e para amanhã, um frio aí congelante na região Centro-Serra. No final de semana, o tempo seco, um sol, predomina no sábado. Já no domingo, nós teremos o sol aparecendo com nuvens, as nuvens vão aumentar ao longo do domingo, deixando o céu nublado e encoberto. Tem até chance de chuva no domingo à noite. Vamos ter uma temperatura já subindo um pouco mais. Ainda assim vai fazer frio nas noites madrugadas no final de semana. Para o sábado, na maior parte da região, as mínimas devem ficar entre 2 e 4 graus, ainda tem condição para geada. E no domingo, mínimas mais altas, já entre 7 e 9 graus. Gilcemar.
2: Muito bem, obrigado pelas informações, Luiz Fernando Nastigal. Uma ótima quinta-feira e a gente se fala amanhã. Beleza? Abraço.
3: Um abraço, bom dia, até amanhã.
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Muito bem, tá aí depois da previsão do tempo com o Luiz Fernando Natigal, sempre com o oferecimento da FUBRA. Agora estamos a 14 minutos das 8 horas da manhã desta quinta-feira, hoje dia 2 de julho, segundo dia do mês 7 de 2026. A temperatura continua ali, né? Em 13 graus, agora mais 2 décimos. Segundo há pouco, falou o Luiz Fernando, a temperatura começa a cair, principalmente mais pro lado da noite desta quinta-feira, então, né? Vamos com mais uma canção, vou trazer A Velha Amizade, sucesso do grupo Coração Gaúcho. Já eu volto para o encerramento da nossa programação. 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Aquele shotzinho bagualzito para amanhecer nesta quinta-feira.

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8: Olha aí, 6 minutos faltando para as 8. Faltam 6 para as 8. Antes da gente encerrar, tem recado por aqui, ó. 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Vai esfriar bastante à noite, segundo Luiz Fernando Nastigal, há pouco na previsão do tempo, né? 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Fechando a nossa programação de hoje, agradecendo sempre os nossos patrocinadores, né? 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Fechando aí a nossa programação de hoje, sempre agradecendo o carinho da tua companhia, da tua audiência com a nossa programação. Trazendo a canção do João Luiz Correia para fechar o programa de hoje. Desejando para você uma ótima quinta-feira. Vai ser chuvosa, vai esfriar durante o dia. É, a temperatura mais baixa desta quinta-feira será à noite hoje, no início da noite, né? Agora, nesse momento, 13 graus com 2 décimos. Vamos se preparando que vai esfriar durante o dia, então, né? Vai ficar por volta de casa. Lá em Vale do Sol tem muita neblina, tempo fechado, né, Rosmar? É, o Rosmar tá dizendo aí que teve que adiar um pouco. Ela tá segurando, tá esperando, né, para tirar leite das vaquinhas. Tem tanta cerração que não achou nada em casa, né? É, disse, ah, vou esperar um pouquinho para ver se a neblina, né? E fala em neblina em Vale do Sol, né, seu Rosmar? Não achou as tetinhas das vacas de tanta cerração, né, Jé? Abraço a todos, obrigado pelo carinho da tua audiência, o Fandango em Soledade. Ah, isso é um fandango de fundamento. João Luiz Correia fecha o programa de hoje. Até amanhã, tchau.

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7: Jesus.
6: Bom dia, meus irmãos. Quinta-feira. Já estamos caminhando para o final de semana, mas vamos pedir, Senhor, livra da bebida, do alcoolismo, do tabagismo. Vamos fazer o sinal da cruz, sinal poderoso, em nome do Pai, do Filho, do Espírito Santo. Amém. Senhor Jesus, que dissestes ter vindo para trazer vida em plenitude. Obrigado, Senhor, pelo dom da vida. E no início deste dia te louvo e agradeço, Senhor. Mas nossa vida, Senhor, é marcada com muitos sinais de morte. Por isso, no início desta manhã queremos pedir, livra-nos, Senhor, de toda e qualquer dependência que possamos ter. Livra-nos, Senhor, da dependência do alcoolismo. Livra-nos, Senhor, da dependência do tabagismo. Livra-nos, Senhor, da dependência das drogas. E neste momento, coloque a sua vida, mas o nome de alguém que você sabe que precisa deste livramento, que precisa desta libertação. Senhor, nós colocamos este pedido no início do dia. Afastai para longe de nós e desta pessoa cujo nome rezamos. Todo perigo de recaída. Reveste, Senhor, com tua armadura. Impede, Senhor, que o mal se instale. Tire a dependência. Tire a compulsão no beber, no fumar, no se drogar. Liberta, Senhor, destas amarras. Senhor Jesus, que tudo pode, cujo poder é infinito, por intercessão de Nossa Senhora, dai-nos a graça desta libertação. E então, Senhor, te glorificaremos. Como fruto deste Pai Nosso, dai-nos um dia de paz, de serenidade e de liberdade interior. Pai nosso, que estais no céu, santificado seja o vosso nome, venha a nós o vosso reino, seja feita a vossa vontade, assim na

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0: Muito bem, bom dia, bom dia. Estamos iniciando por aqui o Manhã, Manhã 97.3, que você vai conferindo, 8 horas e 9 minutos, temperatura em 13 graus, 91% umidade relativa do ar. 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Para começar aqui e fazer a festa do seu rádio, vamos lá, né? Amanhã, amanhã 97.3, 13 graus de temperatura, 91% umidade relativa do ar, menos é mais para embalar aí essa quinta-feira, chuvosa, molhada aí, né? E previsão de baixar a temperatura. Vamos conferir durante a programação também notícias da Copa do Mundo, muitas informações. Vamos lá, sou o Adriano Sete, vou com você até o meio-dia aí. Música, informação e participação, menos é mais, aumenta o volume.
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9: Muito bem, estamos por aqui na programação, né? Estamos quase aí, né? Já com 8h30 ainda, né? Daqui a pouco cotações com a Cotrial. Mandar um abraço pro Sombra, que está aqui no Detec, né? Ele está vistoriando aqui, fazendo a tradicional vistoria da manhã, com seu óculos encaixado, né? Óculos Top Gun. Ah, parece aquele senhor do filme. Sim, Shirek. Brincadeira. Um abraço aí também pro Daniel, pessoal da CF. Daniel. É que tá chegando aí dia 5, né? Deu domingo. É dia 2 hoje. Ó, na realidade, vamos considerar que agora sábado, domingo é dia útil. Eu acho que é. Começo do mês é. Depois, Daniel. É legal, né? E ele não agradeceu o presente que ele ganhou meu do Jorge ontem. Uma bala e um copo d'água. E um saúde se ele espirrasse na semana. Isso que é importante. E depois nós vamos levantar um assunto. Hã? Ah? A bala tu aceitou, né? Isso. Era de amendoim. Né? Não dormiu a noite inteira, rapaz. Tá aí com os olhos caídos, né? tá difícil. E levantou uma hipótese muito grande, um assunto muito polêmico. Que por que que ração para gato não tem sabor de rato? Aí é que tá. É isso que a gente quer tentar entender. É, pra gato tem 200 tipos de ração. O meu lá come tudo que é tipo. Se largar pedra com celofane vermelho, acho que é carne. É, mas o... Mas agora levantou um questionamento. Atenção, você que é dono de fábrica de ração, ou também aqueles outros, né, os, como é que é o nome aqueles? Que dá, é, o sachê, isso, o Sombra sabe tudo, ele tem. Carneiro. É. Carneiro, não tem. É, e daí colocar o quê? Coloca sabor rato, o gato vai comer muito mais. Dependendo, o meu não caça nada, então não vai comer. Ele tá com a dieta balanceada. É. Como é que é o nome do teu gato, Sombra? Hã? O Gui. Não. Terminou com o programa. Ô, oh, tu tem um gato chamado de Huguinho, cara.
1: Só tu passar na frente da casa do Evandro, tá lá ele. Huguinho!
9: Ô, depois de um bairro, Huguinho!
1: Que... O dele é Huguinho,
9: tava chamando o Hugo. Tá chamando o Huguinho, cara. Só acontece isso aqui nessa rádio, cara. Aí tu chega pro teu colega e pede o nome do teu gato. Huguinho, cara. Não. É, tá sempre. Gato, se você encontrar um gato que tá só nas baladas aí no banheiro, é o Rinho. Não, tá louco. Vamos parar com isso, pela. O Jorge tem um gato também, né? Um ficou no portão, o outro tá lá. É. Um abração pro Jorge também. Não chegou ainda, Jorge. É, como é que é o nome do outro? Ah, o do Jorge é irmão do teu gato. Ah, o que faleceu. Tá aí o que ele tem hoje. Ah, mas então tem tudo parentesco. Se aquele é o Huguinho do Jorge, o nome devia ser Vômito. Hã? Marimbondo o nome do... É, melhor que você tratar num chamatinho. Não. Nomes de gatos. Não sei se não é ele que tá chegando aí, cara. Não, é, não, é o Gilcemar. Tu tem gato também em casa? Gato. Tem a gato, como é que é o nome?
1: Ângelo.
9: Não. Aí é tua esposa, cara. Foi por isso mesmo. Mas nós estamos falando o seguinte, tu sabe o nome do gato do Sommer? Huguinho. Cara, não, terminou, né? Terminou com a nossa... Ô, Gilcemar, o que tem a dizer do Huguinho?
10: Esperado um gato com o cara que tem apelido de Sombra também, né?
9: É. Imagina como é que é chegar lá, oi, como é que é o teu apelido? Oi, posso te chamar como? Sombra. Já balanceou as pernas, né? Chegar a cara.
10: Sou amigo do...
9: Aí daí chega ali, tá, Huguinho, vem cá. Quem que é o Guinho? Esse aqui é o meu gatinho.
10: É vizinho do Água Fresca, né?
9: Ele tem aí, né? O nome dos gatos. Mas que barba.
10: Não. Voltei ontem. O Daniel me chamou.
9: Olha aqui. Um abração pra Claudete. A Claudete mandou inteligente. O Bom Dia 7. O nosso gato se chama Neymar. É, ele pega um rato e fica uma semana deitado, quebrado. É boa, cara. Manda o nome do teu gato aí. Nós vamos fazer uma enquete hoje de manhã aqui, né, cara? Vou essa aqui. Ô, Claudete, agora essa aí tem o teu nome.
1: A foto dos gatos.
9: Hã?
1: Ah, tem que mandar a foto dos gatos.
9: É, pode mandar o nome, a foto dos gatos, tudo bem.
10: O nome do nosso gato eu não sei, mas do nosso anjo eu sei.
9: Não, hoje o Gilcemar tá com muita... Que estranho que ele tá. Eu sei, um anjo. Eu sei. Eu tô olhando pra ele agora. Daniel.
10: Principalmente próximo do dia 5, né?
9: É, atenção. Que sabor você acharia legal na ração para o seu gato? Eu acho o sabor rato legal, né? Mas se for o rato aqui da Claudete, ele fica uma semana parado depois. Tá igual ou não? Não, Neymar na seleção. Gilcemar, tem algum... Não tem mesmo? Tem um bichinho de estimação?
10: Não tem.
9: Não tem?
10: Não.
9: Quer dizer, tem...
10: Eu trabalho demais aqui na rádio, não tenho tempo para cuidar, né?
9: Cara, você pra começar a choradeira, é dia 5, não vai te aumentar o salário. Tu trabalha porque tu quer, tu se te coloca à disposição. Ninguém te pediu pra te vir trabalhar. Não, e é importante que a gente fala assim bem, não, ninguém te pediu pra vir. Tu veio porque quis. Não, vir na rádio não quer dizer que tá trabalhando, né?
1: Não,
9: É, agora nós estamos num momento polêmico aqui para ver. Radite, um abraço, vocês, ele tem gato lá, não? Tem coisa não com
10: o Radite. Ô, Sete, eu sei que o momento é de descontração, mas é momento de falar sério um pouco também, pode ser?
9: Pode, fica à vontade.
10: Uma informação sobre a questão da neblina forte, principalmente no município de Vale do Sol.
9: Sim.
10: Muito forte. Cerração fechada, fechada. Rosmar hoje de manhã foi tirar a leite e não achou a teta das vacas.
9: Aí leva o Huguinho pra lá e pronto, né, cara? Oh, leva o Huguinho
10: pra lá. E fala em neblina, né, tio?
9: Barbaridade, né, tio? Não, mas eu acho que com esse tempo aí tem, né? Tem neblina. Vamos lá, então, né? Amanhã 97.3. Daniel, que tenha um ótimo dia abençoado. Que tu olhe lá pra aqueles papéis. Daniel. E aqueles papéis te motivem.
10: Temos só pelo dia 5, né?
9: Dia 5 é domingo, não vai dar. Mas senão não podia mudar o calendário. Hoje é dia 2, então amanhã pode ser dia 4, por exemplo. Não vai dar igual o dia 5 já amanhã.
11: É só
9: número par. É. 2, 4, 6. Não, 6 vai dar segunda-feira.
11: Não,
9: sexta. Ah, é. Tá aí, Daniel, obrigado. Vamos lá de sucesso, então. Depois do Huguinho e do gato Neymar aqui, vamos esperando os nomes dos gatos.
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0: Muito bem, estamos por aqui nesta manhã. E olha, o programa com muitas atrações hoje. Gilcemar já falou lá, né? O Daniel tem a Mia, né? A Mia tá lá no seu Júlio, é isso? E ele, Jorge Augusto, a gente falou do Marimbondo, não acreditávamos no teu gato. E agora está lá contigo. Quem? Fala o nome do teu gato. Fala aí o nome do teu gato, cara. Aqui, faz favor. É que aqui é a enquete que tá valendo hoje. Vamos fazer valendo um copo aí durante o programa.
1: É tá? A Quinquinhas.
0: Quinquinhas? Por que Quinquinhas? Que é?
1: Porque nós achamos ela na linha Quinca.
0: Achamos ela. Eu anunciei aqui. Quanto tempo faz? Achou. Não, verdade. Quanto tempo faz isso?
1: Fazem 2 anos agora.
0: Ô DJ, tem ainda a censura? Eu não sei que sumiu um gato lá.
1: Não, não, é que a gente achou ela. Nós ganhamos ela, na verdade.
0: Ah, mas... tá, para aí. Tu ganhou ou tu achou? É que
1: a gente acha o bicho. Sim. Né? É. A gente pede.
0: Sim.
1: Aí o dono que tem aquela ninhada, igual o Sombra tem lá, 14 gatos.
0: Não, ele tem só dois. Só dois. Qual o nome do outro? Não, olha o nome de um. O Huguinho.
1: Não.
0: E uma gata. E qual que é? Sim, uma gata. Mas
1: o Fabrício tem Frajola, tem o Pintado.
0: Barbaridade. Como é que é?
1: Tinininha. Ah, Tinininha. Ah, não. Agora... não, Tinininha rasga o barco.
0: Tinininha.
2: Tinininha. É a gatinha.
0: Não, cara, vamos parar com esse programa, não, com essa enquete aqui. Não, e o teu, agora qual é o Quincas?
1: Quinquinhas. É uma gata.
0: Ah, uma gata Quinquinhas. Que suminhas de alguma casinhas da Quincas, isso?
1: Não, a gente achou ela.
0: Ah, sim,
1: é. Aí a gente, nós pedimos.
0: Quando eu nasci, quando eu era criança, eu disse, achado não é roubado, né? Isso aí. E como é que ela tá? Tudo bem, Quinquinhas?
1: Tá gorda.
0: Tá gorda. Gorda, grande. Ah, então tá bom, né? Tem a Mia, Quinquinhas, o Jussi... Pega um bicho de estimação aqui, Jussi Mar. Se fosse botar o nome, quem tu colocaria? Alan. Hã? Aqui, ó. Bom dia, Sete. O Gerson e a Lenice do Tabonzinho. Temos. Tabonzinho, ó. Um abração, pessoal. Tabonzinho. Tá aí, ó. Temos um gato amarelo que chamamos de Brasil. Ah, ó. Ó, meu gatinho. Esse aqui é o Huguinho.
1: Huguinho.
0: Barbaridade, cara. Esse programa tá evoluindo mesmo. Mas a enquete. Manda o nome do teu gato aí, né? Vai concorrer um copo. Vamos fazer isso aí. É. E um boneco daí só da semana que vem da GM Produções. Como é que é? Um boné. Pode ser, então tá. Aí, um boné foi, da GM foi. Produções, nós vamos fazer. E vai valer, hoje tem que mandar o nome do gato que você tem de estimação em casa.
1: Uma cuia da CF também?
0: E uma visita técnica do Sombra? Não, melhor não. Tá aí, Jorge, um abraço então lá pra Quinquinhas, né? É, Quinquinhas, né? Um abraço aí. E hoje, véspera do dia 5... Brincadeira. Vamos lá no Manhã 97.13, mais sucesso, né? E por aqui, Henrique e Juliano, você vai conferindo 13 graus de temperatura, 17 para as 9.
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0: mas não.
1: Muito bem, vamos por aqui no Manhã, Manhã 97.3. 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Até o Jorge tá indo buscar aí, né? 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Pessoal participando aqui com o nome do gato ou da gata que tem em casa, né? Cara, já veio várias aqui até. Veio as fotos também. Alôzão, né? O Brasil tem o gato. Aqui tem um áudio também, né? Tem um áudio. Aqui, vamos lá, né?
2: Bom dia, Sétimo. Eu tenho uma gata de estimação, o nome dela é Espuleta, porque ela dorme o dia inteiro e de noite ela sai caçar. Sou do Arroio do Tigre.
1: Muito bem, tá aí o pessoal do Arroio do Tigre, é Espuleta lá, né? É um alôzão aqui também, né? Tá aí, um abração. Olha só, nós temos uma gata siamês que chama Filó, tem a Tigresa, tem a Simba, o Segurança e tem um amarelo chamado Lambileite. É, tá aí, né? Um abração pro pessoal que tá aí, né? Um abraço pra Bruna Thaís Schaefer Machado e a Maria Luísa Schaefer Machado. Bela Vista Segredo, aquele abraço pra vocês. E aqui tá o Olozão, bom dia! Aqui, ó, tem um gato aqui que a nossa amiga mandou, né? Um abração pra Nilva, Nilva Saavedra, aquele abraço aí, né? Ela tem um gato preto lá, é o Mico. Aqui, ó. Esse aqui é o Mico, né? Ah, o pessoal vai no clima, né, rapaz? Ó, aqui tem mais uma foda de gato, mas só. Aqui tem um preto e branco, rapaz. Mas aqui na rádio, os nomes dos gatos, cara. A Quinquinhas e a... É Tininha. Tininha e o Huguinho, cara. Não, isso aí... Não tem, né, cara? E aqui nós temos... Quem tá mandando pra gente aqui? Abração a Rosa Lourdes de Barros. Ah, esse aí é a Bombom. É a companhia dela. Bombom, tá aqui, ó. O pessoal tá concorrendo aí, né? Concorrendo a prêmios e ainda mandando o nome do gato da gata. E se mandar a foto fica legal ainda, né? Tá aí, ó o clima, né? E o Daniel levantou hoje uma questão. Ele que tem pós-graduação. São 88 pós já, né? Tem mais que o... Ele tem mais que o Fabrício em diploma na parede dele. E que o Sombra juntos, né? E ele disse, por que até hoje ninguém lançou uma ração pra gato com sabor rato? E aí tá o questionamento, né? Então você pode participar. 3742-1090 vai concorrer aqui a um copo e também a um boné da GM Produções. Valendo aí, né? Panda, vai conferindo.
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1: Muito bem, estamos por aqui no Manhã, Manhã 97.3, muitas participações por aqui. Alôzão, pessoal que tá ligado, nome do gato aí, a Loreni, né? Loreni colocou aqui, né? Bom dia, tá aí, tá muito bom, né? O seu programa aí, tô na escuta, hein? Ah, tem a Mel, tá aí a Mel, a gata Mel aí, né? Um abração pra vocês aí, estão concorrendo. A Leoni Schneider, do Sítio Baixo, tudo bem? Tá aí, né? O nome do gato é Chimpinha. É, com pele chimpinha ainda, né? Acho que barbaridade, bonito que tá aí os gatos, né? As fotos aqui, né? Abração, pessoal. Ali, ó, um abração também. Um abraço pra Vera, a Vera do Travessão Tunas. É o Mimi e a Esmeralda. Ô, oh, maravilha, tá aí, né? Surgindo aqui o nome dos gatos, né? Abração. Bom dia! Ah, não, é, não criarem uma ração com sabor rato, né? Porque senão os gatos que compram aí, né? Ah, barbaridade. Um abraço aqui do nosso amigo Aldonei Oliveira, né? Mandou aqui, ó. Ali ele tem, ó. Aí tem um bichano lá, né? Mas dá ter gato aí, né? Alôzão aqui, né? Quero participar, sete, com meu gato Neymar. Ele saiu caçar e caiu, depois ficou frágil. Que barbaridade. A Rafaela de Júlio de Castilhos. Meus gatos têm o nome de Amarelinho, por ser amarelo, e o outro é o Tom. Ô, oh, maravilha. O pessoal tá aí nesse clima, né? Quinta-feira tá no ar. 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Por aqui a gente vai de mais sucesso. Daqui a pouco tem aí o Vitrine, daqui a pouco tem cotações com a Cotriel.
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0: Aí, muito bem, você ligado por aqui, alô, Ambev, Zé Neto e Cristiano, a gente vai na programação. Abração, pessoal aí, ó, todo mundo tá participando aqui, né? Abração aí, o pessoal mandando a foto dos gatos hoje, né? Tá valendo um copo e também um boné da GM Produções aí. Um abração aqui, né? Também, deixando seus recados, a Claudete aí da Cintoria, alôzão também, né? Tá aqui, ó, né? Rafaela de Júlia Castilhos, né? Um abração. O gato amarelo é o Tom, é tratorista aí também, é? Que barbaridade. É em cima ali de um trator, né? Mas que bárbaro, ainda tá na carroceria lá, né? Alô pra vocês aí, um abração também, né? É, que maravilha, né? Tem aí o amarelinho e o Tom, né? O amarelinho tá lá no trator e tem o Tom que tá aí, né? Tá deitadão, mas que barbaridade, né? Um abraço pro pessoal que vai participando aí, né? Opa, aí ó, aparecendo mais fotos aqui. A Missinha também, a Luciana da Silveira dos Santos, de Sobradinho, participando aí do sorteio. Tá valendo aí, pessoal. Obrigadão pela companhia aí. O pessoal entrando nesse clima aí, nessas brincadeiras do Manhã 97.3 pra descontrair, né? Legal, bichinho de estimação. Cada um tem o seu aí, né? Hoje é o dia dos gatos por aqui. É, tá aí, né? Aqui a Missinha apareceu também, né? Ei, maravilha. 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Abração para vocês aí, pessoal vai participando nesta manhã de quinta-feira. Ivete Cremonese, tem também. Daqui a pouquinho vou ouvir o teu áudio aqui. Um alôzão, né? Abração aí também o pessoal que tá ligadinho, né? Rafaela Brum Renner, aquele abraço pra vocês. Alôzão, meus amigos, tudo é bom, hein? Pessoal de Júlio de Castilhos, obrigado aí sempre pela sintonia com a gente aqui no Manhã 97.3 com 13 graus de temperatura.
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10: Bom dia, ouvintes e associados. 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A cotação dos produtos agrícolas que são válidos para o período da manhã é soja R$ 119,00. Soja com DAP, bonificação de R$ 1,50, safra 2026, R$ 120,50. Milho, R$ 58,00. E o trigo, pH 78 acima, R$ 70,00. São preços do período da manhã, à tarde, horário de faturamento da soja da 1h30 às 15h. Confira o registro de chuvas desta quinta-feira na área de abrangência da Cotriel até às 8 horas da manhã. Em Espumoso, 20 milímetros. Saldo Jacuí, 12. Alto Alegre, 25. Depósito, 14 milímetros. Pantano Grande, 2. Campos Borges, 10 milímetros. Estrela Velha, 11. Pontão do Butiá, 20 milímetros. Serra dos Engenhos, 11. Capão do Valo, Rio Pardo, 12 milímetros. Arroio do Tigre, 5. Sobradinho, 5. Tunas, 11 milímetros. Campo Comprido, 14. Campina Redonda, 22. Jacuizinho, 10 milímetros. Lagoão, 22 milímetros. Segredo, 4. Mormaço, 30 milímetros. E Barros Cassal, 16 milímetros. 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E a cotação dos produtos agrícolas que são válidas para o período da manhã é soja R$ 119,00. Soja com DAP, bonificação de R$ 1,50, safra 2026, R$ 120,50. Milho, R$ 50,00. E o trigo, pH 78 acima, R$ 70,00. São preços do período da manhã. À tarde, horário de faturamento da soja é da 1h30 às 15h. Sou Letícia Schmidt e encerro aqui mais um Boletim Cotriel.

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4: Muito bem, destacando por aqui o Vitrine com oferecimento aí, né, das farmácias Ultramed Popular, cuidando da sua saúde. 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A gente vai conferindo a programação e você vai participando aí também. Os amigos que vão sintonizados aí pra toda a região, a gente vai no Vitrine. E aí, meu amigo, tudo bem? Tudo tranquilo? Daqui a pouco tem um momento esportivo pra falar aí, né? Das seleções classificadas, já falar também da seleção brasileira e trazendo pra você os destaques de hoje.

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0: Muito bem, momento esportivo, mas estávamos nos maravilhando e olhar gatos aqui, né, cara? O nosso WhatsApp bombou. Alô, Júlio de Castilhos. Alô, pessoal aqui, gostei também. Então, vou falar do momento esportivo, vou falar da seleção. Mas a Lucimélia Oliveira da Silva, lá na balança no Fumut, tá lá, né? Como é que é? Lá no Serra Velha Passa Sete. Um abração, hein? Tá aí. Bom dia, tudo bem? E essa aqui é interessante a história. O nome do meu gato é Wagner, pesa 6 quilos, meu nome é Lucimere, quero concorrer ao sorteio, tô na escuta, um abraço. Ô Wagner, tá louco? É maior que eu? Não, é, quase, não tá. Ô, bom dia Adriano, meu nome é Rogério. Ô Rogério, tudo bem? O meu gato é o presidente, dorme o dia inteiro e quando se acorda é pra roubar linguiça. É o Rogério do Tinho. Ô Rogério, tudo bem, cara? Um abraço pessoal de Venâncio, Ares Vânia Gonçalves da Sintonia, um abraço a todos, toda a escuta, povo abençoado. O Simba lá do nosso amigo Caio Yank, é o pessoal lá do Tigre, abração Caio, aquele elusão pra vocês. Aí ó, a Luciara da Silveira, esse aqui é o rapaz, que bonita gata aqui, Somba, que, como é que se chama? Essa? É a Missinha, ó. Como é que é essa? Daniel, tu conhece o Daniel conhece mais planta, né? Ele foi lá dar uma aula pra nós de bergamota, que tipo, como é que era a praga que era lá? Como é que é?
1: Fumagina?
0: A fumagina? Tá. Essa é uma praga que vai na que não aciona fotossíntese, isso? Acho que barbaridade. Nós estamos numa aula cultural aqui, né? O rapaz tá louco, é multifunções. Daniel. Tá chegando aí, né? Tá chegando. Vai lá, Sombra. Vê se vai quebrar a cadeira pra chamar pra arrumar, né? Brincadeira, né?
1: Você foi.
0: Aí. Momento esportivo. Manda a foto do teu gato ou o nome do teu gato que vai concorrer. E a CF... Na semana que vem vai dar um presente, porque a gente vai colocar... É, um abração, o Ateliê da Moda. Ó, a semana que vem a CF vai dar um presente pro nome do seu pet, do seu cachorro. Aqui, ó, Soma, isso aqui é bonito, ó, Soma. Como é que é o nome? Eu vou esperar digitar o nome aqui do gato. Isso aqui é bagualado. Daniel tem a minha. Todos são bonitos, né? Essa aqui é a Lori, ó. A Lori mandou, tudo bem? Bom dia, tudo bem, dona Lorena? Aí, ó, aí, ó. Olha a missinha com coleirinha e tudo, ó. Mandar um abraço pro meu gato lá na Baixada, o Chico. Tá lá da Dona Dirce agora. Ele fica lá daí. É, o gato tá rengo. Tomou-lhe uma tunda também. Vive, eu não castrei, rapaz. Bota gato caco. Nunca vi coisa igual. Daí 3 da manhã tá. Bem assim, rapaz. É igual o teu. O teu não é castrado?
1: Não.
0: Tá bom. Então eu vou levar ele lá trocar figurinha da Copa com o teu gato lá, eu vou deixar ele lá assim. Oi, tem também, né, Nadir? Mas que barbaridade, eu vou levar lá esse gato. Não, olha, o meu gato lá tá louco, é um preto e branco, Sombra. Mas Deus livre, a Baixada, olha, só o gato certo tá louqueando aí, olha, sério. Dá uma tolerância pro gato, o gato é meio louco lá, cabeça igual o dono. Vamos lá, né? Ó, não tem o gato por causa dos cachorros, mas tá bom, tá? Mas se dão bem, né? Ah, pode colocar o nome do cachorro aqui também. É, pode colocar. Aqui é... Olha, tá vindo cada foto aqui, senhor ouvinte, são muitas e muitas participações. 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Alôzão pro zagueiro Márcio, também o mano Marlo Éder e a gerente Cristina. Vamos falar um pouco aqui, né? A seleção ainda vai jogar no domingo contra a Noruega. Jogos aí que vão passando de fase, né? Os times que vão passando já de fase. Já fechando aí, né? Algumas tabelas, por exemplo, né? O Brasil joga domingo às 5 horas da tarde. Mas já tem Paraguai e França sábado às 18, jogão. Canadá e Marrocos sábado às 14 horas. Estados Unidos se classificou ontem contra a Bélgica. Bélgica se classificou aí no... Na prorrogação, né? Virou o jogo. Às 21 horas da segunda-feira. E em Nova Jersey, tá aí domingo, 17 horas, Brasil e Noruega. Também no domingo, no Azteca. Aí o bicho pega. México e Inglaterra. Que jogo, hein? Domingo. 21 horas, hein? É, também aí vai sair hoje, né? Sai hoje aí também mais jogos. Argentina ou Cabo Verde contra Austrália e Egito. Suíça ou Argélia contra Colômbia ou Gana. Tudo isso sendo definido aí, né? Também, que a gente vai trazendo, também tem Portugal ou Croácia, jogão, né, hoje, contra a Espanha ou Áustria, quer dizer, aqui pra frente, meu amigo, deixa o pé. E o Brasil, né, o Ancelotti estudando aí, assim como o adversário estudando o Brasil também. A questão da Noruega, a fragilidade é a zaga, né? Então o Brasil tem tudo aí pra passar de fase, mas claro que tem Haaland, né, tem mais jogadores aí da equipe norueguesa que fazem a diferença, então tem que cuidar muito, né? A gente vem trazendo aí as informações pra você. 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Daqui a pouco a segunda parte. Hoje valendo um copo e um boné também. E vai mandando o nome do gato, todo mundo vai concorrer, tá bom? Um abração aqui, ó aqui, ó. Bom dia, a Jô do Tigre, Vila Progresso. As gatas, a Poli, amarelinha, é amarelinha. E a Mica, tá aí, né? Que é a preta com branco, é mais branco lá, né? Com preto, tá aqui, ó. Quero concorrer também. Ô, Magreve, abração. O Chiquinho tá lá, ó. É um amarelo com branco ali, né? Aí a gente vai por aqui, né, trazendo os recados. O ouvinte manda aqui, a gente já fala ao vivo, né? Aí tá tão bonitaço aí, né? Um abração pra vocês aí. Obrigado pela companhia. Um abração pra Fátima Limberger, né? Gostaria de participar do sorteio. A gata é a Mica. Tá aí, a gatinha. Olha que maravilha, né? Tá aqui também. Um abração, né? O pessoal participando. Alô, ei, maravilha, o chimarrãozinho tá bonitaço. A Lira Beatriz de Moura, alô também aqui. Ah, o Nego tá aí, né? Um abração gato lá, o gatinho lá, maravilha. A Juscelia Rodrigues também, um abração pra vocês, né? Estão participando aqui, o gato tá lá deitadão. Ah, aqui, ó. É, a nossa amiga Magré botou, tem o cocô também lá. É isso? É o nome do gato? Mas então vamos lá, né? Ou coco, é. Vale a interpretação aqui, né? Também a gata Fiona. É, o pessoal que tá aí participando, né? Da Dona Lorena. Ô, Dona Lorena, que bonita gata aí, né? Ei, maravilha. Também bom dia, o Joelson de Moraes, de Santa Cruz do Sul, sempre ligado na rádio aí, pelo aplicativo, né? Maravilha, vamos lá, né? Recados, participações. Hoje a gente tá nessa brincadeira aí no nome dos gatos, mas a gente, você que tem um bichinho de estimação, né? A gente vai nesse clima legal aí, porque eles tiram o estresse, né? São os companheiros sem maldade, como a gente diz, né? Ei, vamos lá, música, informação, também participação. E hoje... né? Ah, tem a Dora também lá na Magrebe. Mas que maravilha, rapaz. O pessoal tá... Cara, vou ter que dizer, ó, tá aqui, ó. Ó, olha aqui, ó, lá da Magré, bonito esse gato, né? A gata que adora, ó.
2: É gata, tem três cores.
0: Ó, tem
2: só,
0: é?
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0: só. E esse aqui agora é o cocô, né? Ó, tá aqui o nome, ó. Tá aqui. É, e tá aqui, ó. Mini. Ah, tá aqui o Mini. O Sombra também que gosta, né? A gente fala ao vivo. Aqui, ó. O Ivan Slim botou lá, ó. Bom dia, essa é a mesa da Shopee. Qual é que é o nome, Ivan? Olá, ó, o Gustavo Lima também, o pessoal quer pedir aí uma música, né? É o Gustavo, o Lima, é, também o pessoal que tá na sintonia. Aqui tem o 4, botou a Danusa. Ô, Danusa, sério? Como é que é aí o nome? É o Gustavo e tem o Lima, o Nhoque e a Marília Mendonça. Mas tu tem aí um, tem os grupos sertanejos aí? Ah, que maravilha. Ah, que legal. Um abração, hein? Alôzão, Danusa, um abração pra vocês, né? E eu tenho, com certeza, o Universo da Alegria, eu digo mesmo, sabe? Eu brinco muito, né? Essa noite aí, 3 horas da manhã, daí a gente fala, ele vem miar, meu cara vai lá e abre a porta, dá a comida e faz, né? Ei, não vou negar nunca, né? Uai, tá vindo as fotos aqui, rapaz. Ó, o Daniel fez a ideia, ó, o Daniel, né? Como esse Daniel é criativo, né?
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1: Muito bem, estamos com a segunda parte no ar, agora 10 horas em ponto, hein? É, 10 em ponto, temperatura em 13 graus, oferecimento das lojas Becker, Supermercados Treviso, Paió Agropecuária, Caça e Pesca, Lago Mudas, Reabilitar Odontologia, UPA Bebidas, o Chicletinho, Lojas Fordari, Caju Semijoias, Escritório Servisul, Carvão que Brasa e Fogo de Chão. Pessoal, a gente faz um programa quando fica feliz da vida, né? Tá aqui, um abração a Juscelia, o nome dele é Mufasa, é isso? Esse é o gato, tá aí o gato, ó, tá deitadão, hein? Mas que barbaridade. Ô, Magreta, tá aí os teus gatos aqui também. Ô, um abração, né? Um alôzão aí também a Danusa. Ô, Danusa, muito legal aqui, olha, eu tava acompanhando. E a gente acompanha, assim, os vídeos. Cara, é fora, sério, é a mesma, né? Mudam os nomes, é claro, o perfil do gato, mas a gente passa por isso aí porque a gente brinca muito, né? Não, são as figuras, gente. São as figuras, né? A gente se entende, né? Eu tenho lá, não tem, né? Como a gente ficar sem, né? Olha, vou falar, porque é uma brincadeira atrás da outra, né? Aquela brincadeira que a gente diz assim, quando tu precisa, às vezes, num momento que a gente diz né, a nível mundial, às vezes de estresse. Pessoal, tem um pet aí, sabe? Pra você. Aí você com certeza, né? Como a gente diz assim, não é passar pra ele o estresse, o teu estresse, é compartilhar os momentos, né? Isso que é importante. Não adianta chegar e dizer, vou descarregar no meu gato, no meu cachorro. Não, daí não tem que ter bichinho. O bichinho tem que compartilhar as coisas, tratar bem, né? E é muito legal isso, né? E a gente colocou até que tô brincando com os nomes aqui, né? Andando é muito legal, né? É. Eles fazem show a noite toda, é verdade. O meu essa noite foi 3 horas da manhã, né? E aí, cara, me diz onde tu tava. Chegou meio molhado, bicho velho. Eu disse, ah, rapaz, tá louco, né? Que coisa séria, né? Ah, e tem aí, aqui, né? Até assim a mesma, né? A Marília Mendonça, né? A rainha da sofrência. Mas que barbaridade. E também ela tem duas cadelas lá, a Letícia e a Bela Campos. Mas que coisa linda, né? Ah, alôzão também pra Vanessa. Um abração, Vanessa. Vanessa Velha, um abração pessoal do Segredo, né? Alôzão também. Ué, é uma maravilha a gente ter o bichinho, né? A Missy assistindo o jogo, tá aí, né? A Vanessa do Segredo, um abração pra ti, tudo de bom, hein? A Missy assistindo também, o Romeu e os seus cílios. Mas que barbaridade, né? Tá aí. Mas que coisa mais linda, né? É, tá aí, né, pessoal? Olha só, ó. Ai, falta ainda a Lubinha lá, né? Adoro eles. Boa, tá aí, um abração. Mas que coisa, você como mais linda. A gente só vendo as fotos aqui, né? Renova, né, na programação. E tá aqui os amigos mandando também. Ó, aqui, ó. Mandar um abração, né? Um alôzão aqui pra Sandra também mandou pra gente, né, Sandra? Um abraço pra ti aqui com um bolo do Grêmio. É, tem um bolo do Grêmio. Como é que são os nomes aí dos bichinhos? Ah, também a Nenê lá, né? E também as três. Os três aí parecem filhotes aí, né? É, mas que figura, ficou mais linda, né? Alôzão também, tá aí a Magrebe, né? Aqui, ó. A mãe Rita e a filhote Dora também. Oh, maravilha! Estes são a Amarelinha, a Margarida e a Nina, comemorando o mêsversário. Ah, de Agudo! Alô, Agudo! Aquele abraço pra vocês. Que coisa mais linda. E a filhota lá, como é que é? Como é que é o nome? Né? A Margarida é a mãe deles. Tá. E manda o nome aí. Manda o nome de toda a família também pra gente, tá? Um abração, pessoal de Agudo aí. Obrigado pela sintonia, pelo carinho. Sempre com a gente também. Né? O pessoal mandando seus alôs. Ô, Danuz, um abração pra vocês aí. Olha aqui, ó, vai. E pelo que eu fiquei sabendo aqui, né, o pessoal tá autorizando aí, porque a gente faz isso aqui, isso que a gente chama assim, uma brincadeira saudável em rádio, né, pessoal? Aqui é só pra gente compartilhar esses momentos e os nossos pets, né? Hoje estão falando de gato, semana que vem vai ser aí dos cachorrinhos, né? E sinceramente eu sou, né, fã, né? Pessoalmente tem bichinho de estimação, tem bastante, sempre tive. E a gente sempre fica pegado, sempre fica ligado aí, né? E tá aqui, um abração lá. A Bruna, né? Tá, a Bruna é neném lá, tá com os gatinhos. Ô, Sandro, alôzão pra vocês. O Amarelinha, a Margarida e a Nina. Vamos lá de mais música, a segunda parte tá no ar. E um abração. E olha, o nosso colega aqui, o Evandro, ele vai criar lá no Facebook, né? Vocês autorizando aí, né? E ele já tá montando pra ter lá no Face também aí umas fotinhos, pode ser? Lá da rádio, só pra compartilhar esses momentos aqui que são muito legais, tá bom? Então vamos ir. Os atuais, 13 graus de temperatura, um forte abraço.

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17: Muito bem, vamos por aqui na programação, você vai ligadinho aí, né? 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E um abraço lá ao pessoal que tá ligado com a gente também da Lago Mudas. 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Aquele abraço! Alôzão também, pessoal aí da Reabilitar Odontologia, Caju Semijóias com a gente. Pessoal do Carvão que Brasa e Fogo de Chão também atendendo toda a região. Obrigado pela companhia. Abraço, Fábio. Ô, um alôzão, pessoal, vai mandando a foto aí do seu gato, gata aí também, né? Hoje é o gato, semana que vem vai ser os cachorrinhos aí, né? Alôzão, Fernando do Passa Sete, o Tom e a Filó. Opa, o pessoal tá aí na porta, só observando, né? Olhando a chuva. Abração, Fernando. Alôzão também, bom dia Maria Lúcia Fantoni, Aparecida Tunas, foto dos gatos aí, a Bisca, o Nenê e o Negão, aí né, todos seus, mas que barbaridade, a gurizada dele comer aí né, eles não param também né, mas que barbaridade, um abração ao Valentim lá né, é, a Salete do Santos mandou uma foto do Valentim, o Valentim tá acomodadão né, é, curtiu um frio, uma chuvinha né. Não sei se vocês fazem, mas eu vou lá também e faço fogo ainda pra aquecer eles, né? Acho que bárbaro, né? É, mas é legal, né? Curtir esse... A gente brinca, né? Mas é muito legal, né? Você faça o fogo lá e fica aí, não te estressa, né? É. Logo tá chegando a comida. Aí depois a gente vai lá e diz, não vai caçar rato, mas pra quê também, né? Tá cheio de comida lá, né? Que barbaridade, né? Acontece, acontece isso aí. Coisas que acontecem, né? É, e só a gente que vivencia isso, né? Pra cada um tem uma história com bichinho de estimação, né? É. Abração aqui. Aqui tá o Mingo também, ó. Bom dia, tudo bem? É, o Mingo ali, ó, tá? Abração a Cleusa. Bernardini, um abração, Cleusa. Tudo é bom, hein? Também a Leoni e Ana, São Roque, Arroio do Tigre. Os gatos aí, né? O Bagunça, o Mico e o Negão. Gurizada comendo aí, né? Mas que barbaridade, é. Atracado, né? Que coisa linda. Vamos lá, então. Mais sucesso. Manda foto aí. Tá concorrendo aqui uns brindes pra gente dar aquela brincada legal na quinta-feira, né?
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15: Muito bem, destacando por aqui aquela que gruda no seu ouvido com a UPA Bebidas, a sua unidade pronto atendimento à sede e à fome. 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Agradecer aqui todas as fotos, o pessoal tá mandando aqui, ó. Um abração, bom dia, um alôzão aqui pra Inês, mandou a foto do gato aí, o negrinho, tá aí, um alôzão. Seu Vili, aquele abraço, o pessoal tá ligado por aqui também. Um abração também, obrigado pela companhia, tem várias participações aqui. Alôzão pra Eliette também, o pessoal mandando foto dos gatinhos aí, né? E também que tem em casa, pessoal aí, né? E o nome, é, vai concorrer aí um boné da GM Produções e também um copo aí, né? Vamos lá, com Zezé e Luciano, a gente vai conferindo na programação.

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13: Muito bem, vamos por aqui na programação e você ligadinho aí também. Tem um aviso aqui, um recado, também um convite, né? Reforçando esse convite, que tem fichas, algumas fichas ainda à disposição. Atenção, né, pessoal? Convite para o almoço dos bombeiros voluntários de Sobradinho. 26 anos de história, coragem e solidariedade, né? Fichas para o almoço a R$50. Adquira com os integrantes da entidade aí, né? Dia 5 de julho, no domingo, no salão aí da Paróquia Evangélica de Confissão Luterana de Sobradinho. E destacando por aqui, que vai, né, vai acontecer aí, às 10 horas o culto, 11h30, entrega de materiais e viaturas. Também ao meio-dia, o almoço. Então, meio-dia em ponto, o pessoal tá marcando aí o almoço. E em relação às homenagens, um reconhecimento às pessoas que contribuíram aí para a construção da história dos bombeiros voluntários de Sobradinho. E aos voluntários que dedicam aí o seu tempo à missão de salvar vidas e servir a comunidade. Essas homenagens vão acontecer a partir das 13h30. Então o pessoal pode almoçar aí com tranquilidade, né? E depois aí ficar para as homenagens. Mas ainda tem fichas a R$50, tá bom? É, para você conferir fichas para almoço a R$50. Toda a comunidade convidada aí, né? Para ir neste domingo, né? E tem também esse almoço festivo com a animação do Bel Magalhães. É, pessoal, tá aí o convite, né, dos bombeiros voluntários, domingo agora, 5 de julho. Aí, um abração a toda a equipe, né, obrigado pela companhia e pela parceria com a gente por aqui. Alôzão também pro nosso amigo Matheus de Sobradinho. Alôzão aqui também, o meu gato perde, isso, Almira Papa Kuntz, aquele abraço. Tenho mais recados, né?
14: Bom dia, sou Eliette de Arroio Tigre. Eu tô no trabalho, mas estou ouvindo vocês, tá?
13: Um abração meu amigo Erasmo, do Sicredi lá de Lagoa Bonita do Sul. Oi, Erasmo, tudo bem aí? O Valde, a Marília, todo mundo, né? Obrigado pela companhia, pessoal. Um abraço aí, né? Pessoal que tá ligadinho por aqui. E vamos lá então, né? Gustavo Lima, agora 13 graus tá aí a temperatura, 91% umidade relativa do ar, 2 para as 11.

0: Muito bem, vamos por aqui, né? E o pessoal que tá ligadinho aí na programação, abraço nosso amigo Evandro aí também. 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Aí o pessoal ligadinho com a gente. 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Também por aqui, né? 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Pessoal que tá ligadinho aí com a gente, vamos lá, né? Recados, participações. 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Aquele abraço, seu Gilson Goulart, meu amigão. Aquele abraço pra vocês aí. Abraço, né? É, o pessoal que tá aí na sintonia. Pessoal que tá ligadinho, um abração aqui, né? Alô, obrigado pela parceria, Eliette. Um abraço pra ti aí, tá bom? É, os amigos vão participando aqui também. Almira Papa Kuntz, aquele abraço pra vocês aí. Ei, né? O nosso amigo Sombra, daqui a pouco vai ter no Face aí, pra você conferir as fotos dos gatos aqui, né? São muitas e muitas participações, vai continuando aí participando, né? 3742-1090. Manda o nome aí, a foto do seu gato, ou só o nome também, se conseguir. Às vezes o pessoal tá na correria, né? Vamos lá. E vamos aí na quinta-feira com temperatura agora em 13 graus. Continua em 13 graus.
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maravilha! Ícaro e Gilmar, Panda, Humberto e Ronaldo, você tá doido, hein? Eita, trembão, né? Vamos aqui com muitas e muitas participações. Um abraço ao Marilane, pessoal da Lago Mudas também, obrigado pela companhia. 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Daqui um pouco o recado da Caju Semijoias. Alô também pro nosso amigo Fernando de Sobradinho, mas agora os caras aqui são as figuras também, né? Abraço pro Edson Rodrigo da ERS Construções, pessoal aí, né? Com a qualidade, tá aí cada vez mais se consolidando, né? Consolidado já, mas cada vez mais, né? Lidando. E ele me manda assim, ó, a minha mulher mandou a foto do gato dela e mandou a foto dele. Não me faltava mais nada. Edson, só pra piorar foi o Jusemar. Vou ter que mandar uma foto do gato da Ângela. É a foto dele que ele vai mandar, né? Acho que barbaridade. Um abraço, pessoal que tá aí em Barama e região aí, né? E também toda a região Centro-Serra. Mas que coisa, sério, né? Não faltava mais nada, né? Um abração pro Edson Rodrigo e pro Jusemar. Que fardo, né? Que barbaridade. Alô, são aqui também, né? A Bruna Geraldo, tudo bem? Tá aí o gato, é a Tina. A gata do Tuque, mas que barbaridade, tá aqui, ó. A Tina tá descansando lá. Ah, alôzão, aí a gata do Tuque tá lá, né? Descansando. Ei, maravilha, né? Um tempo assim também, né? Mas mesmo não tá o tempo assim, eles estão descansando sempre, né? Que barbaridade. Olha lá, o café, apareceu a foto aqui, ó. Ô, Tuque, aí, ó, tudo bem? Um abração pra vocês aí. Aí, né, uma abençoada quinta-feira. Alôzão pra Bruna também, pessoal sintonizado por aqui. Essa aqui, esse é o café. O café, hein? Quer mais nada, né? Ah, tá se recuperando da cirurgia. É a café, não café. A café tá se recuperando. Como é que é? Tá tudo alinhado aí, né? E também a Tina tá começando... Como diz o outro, deixar o mês com o rei Patrini por 30 dias, né? Um abração pra vocês. A Marilene Lopes Jacobi também da Lago Mudas. Aquele abraço. A café tá aí na, recuperando a cirurgia. A Bruna e o Tuque, aquele abraço pra vocês aí. Mas que barbaridade, né? Tu que era da época do futebol, abandonou. O futebol abandonou, mas jogava muito bem, né? A gente ia lá assistir, é verdade. Que coisa séria.

de Deus aí, Zildo. E tá levando aí pelo pescoço arrastada, né? Diz, olha, vamos pra casa, nada de sair. É, isso aí acontece muito lá em casa. Mas não é bem com a gato, né? Não é bem com o gato. Eu tenho, a gente, duvido o cidadão que me negar isso aqui que eu vou falar. Quando a patroa liga e diz, Adriano, eu preciso falar contigo, rapaz do céu, a tremedeira começa. É, isso aí é quando chama pelo nome. É importante é não deixar, né, chegar assim, não. Quando é amor, quando é, oi, é tudo bem? Oi, chegou, querido, tudo bem? Mas quando, Adriano, preciso conversar contigo. Aí o bicho pega. Não, não tem jeito, não. É, tem que cuidar isso aí, né? É verdade. Então tá aqui. Mas os gatinhos aí estão brincando, é, né? Um abração pra vocês. Nosso amigo Ivan tá aqui já, vai postar depois no Face, tá bom? Um abraço pra vocês aí, obrigado pela companhia. E vamos lá nesse clima com o Breno Matheus, Rio Negro e Solimões.

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4: Muito bem, vamos por aqui, você vai ligadinho por aí também, recados, participações, muita música, abraço, oh, Magreta, e a Letícia, essa aí
7: Ah, o Bill é o gato do Emílio, é isso? Mas que barbaridade, um abraço pra vocês aí. Obrigado pela companhia, o pessoal participando aqui. Bom dia, Maurício Miller do Taboãozinho. Ah, aqui tem uma turma boa, negado, a gurizada tá lá se aquecendo, né? Mas tá bonitaço aí, né? Tem uns quantos, né, Maurício? Aquele abração pra vocês aí, pessoal. Obrigado pelas participações também com a gente. Obrigado pela sintonia. Ô, Lozão, hein? Abraço aqui, né? O pessoal que tá aí sintonizado. É, a gurizada que tá na sintonia aí. Ah, o Pretinho e o Wilson também. É. Ah, tá aí, olha só aqui, rapaz. Ei, gurizada. A gurizada fazendo a festa aí, né? Pelo jeito estão esperando... Não, acho que é a impressão minha, é comida, né? É, eles quase não gostam ainda. E também se tem um peixinho, tem um cheiro de peixe, credo, né? É, até as paredes da casa saem correndo, né? E gurizada. Ah, tá aí, ó. Ah, abraço pra vocês aí, tudo de volta pra ti. Abração, obrigado pela companhia mesmo, tá? Um abraço pra Michele aí, que tá na sintonia. Ô, Michele, tudo bem? Ô, tá bom, hein? O pessoal já tá no almoço, mas a Michele de Cerro Preto e Barama e o Ney aí, aquele abração pra vocês, né? É, abraço pra vocês, bom almoço, hein? Ah, deu água na boca agora aqui, já judiaria com nós, né? Abração pro Marciano Bernardi, nosso amigo melado aí, tá na sintonia, né? É, o pessoal que tá indo pro almoço. Rapaz do céu, né? Agora já deu fome aqui, né? É. Vamos esperar pro meio-dia, não vamos quebrar o almoço hoje. 11h26, tem muito sucesso falando por aqui. 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Obrigado aí pela companhia. Um abração, hein? E seu Marcelo, pessoal que tá na lida. E essa reclamação, os atuais, Mississippi. É, vambora sim.

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10: Muito bem, vamos lá, ligadinho na programação, você vai participando aí também. Abraço ao Marciano, pessoal que tá aí lidando na nova prefeitura de Barama, lá, né, na estrutura. Aquele abraço dele é máquina lá, né? Um abração para vocês aí, obrigado pela companhia. 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Aquele abraço para vocês, Lojas Becker, também Borracharia Mazute, hein? É, tá precisando aí, né? E também no Socorro, pode falar com o pessoal do Mazute. 519-8039-2068. 519-8039-2068, hein? Aquele abraço também, o pessoal da Lago Mudas. Abração também, né? Pessoal que tá ligadinho com a gente aqui do Paradouro Serrano. 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Você vai acompanhar aí, né? E um abração para todos vocês. Por aqui, vamos lá, com mais sucesso na programação. Aquele abraço, pessoal da Michelle também, do Cerro Preto e Barama. Também obrigado pela companhia, o Ney, o pessoal que tá aí ligado.
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21: Muito bem, destacando por aqui as manchetes do meio-dia, 12 graus de temperatura, 91% umidade relativa do ar. 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Manchetes do meio-dia. 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Moradores de Lagoão e Segredo vão a Porto Alegre cobrar retomada das obras da RS 347. Arroio do Tigre passa a contar com atendimento do INCRA em parceria com o Sindicato dos Trabalhadores Rurais. Conselho da Pessoa Idosa de Segredo elege nova diretoria. BR-471 poderá receber câmera com inteligência artificial para flagrar infrações de trânsito. A Associação Hidráulica Ibarama reúne associados em Assembleia Geral Ordinária Eleitoral. EMEI Nossa Senhora Aparecida promove galinhada beneficente neste sábado. E nono café colonial típico alemão da Acas terá casa cheia em Sobradinho. Estas e outras logo mais nas rádios Sobradinho AM e Jacuí FM, a rede regional da informação com credibilidade. Aqui, notícia é notícia. Daqui a pouco, previsão do tempo.
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2: Com a massa de ar polar ingressando pelo oeste e sul do estado, mas com umidade ainda provocando instabilidade, nas próximas horas em Sobradinho e na região Centro-Serra, muitas nuvens provocam chuva ou garoa. Porém, da tarde para a noite o tempo melhora, apesar da manutenção de muita nebulosidade no céu. Durante o dia, com o ingresso de ar polar, haverá queda de temperatura. As máximas ocorreram no começo da manhã e as mínimas vão ocorrer logo mais à noite. As máximas ficaram ao redor dos 12 e 13 graus e as mínimas logo mais vão ficar abaixo dos 5 graus. Na sexta, o tempo seco com sol predomina e haverá queda mais acentuada da temperatura. As mínimas na madrugada vão ficar perto ou abaixo de 0 grau na maior parte da região. Já as máximas à tarde atingem entre 8 e 10 graus. No final de semana, o tempo seco com sol predomina no sábado, mas no domingo o sol aparece com nuvens e as nuvens aumentam ao longo do dia, deixando o céu nublado a encoberto, e tem chance de chuva à noite. Se eleva mais a temperatura no final de semana. Ainda assim, faz frio nas noites madrugadas. No sábado, na maior parte da região, as mínimas vão ficar entre 2 e 4 graus. E no domingo, atingem entre 7 e 9 graus. Da Metsul, Luiz Fernando Nartigal.
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1: Moradores de Lagoão e Segredo vão a Porto Alegre cobrar a retomada das obras da ERS 347. Sobradinho. O nono café colonial típico alemão, promovido pela Associação Cultural Alemã de Sobradinho, será realizado neste sábado no Salão Paroquial com ingressos esgotados. A grande procura antecipada confirma a consolidação do evento, que vai reunir gastronomia típica, música e valorização da cultura germânica. Segundo a presidente da ACAS, Annunciata Colombelli, o sucesso na venda das fichas demonstra a confiança do público na qualidade do evento, que atrai participantes de diversas cidades do estado. Em entrevista ao programa Enfoque da Rádio Sobradinho, as demais integrantes da diretoria, Maristela Klafk Finkler e Rosane Hesch, a principal novidade desta edição será a apresentação da dupla Karine e Felipe de Santa Catarina, conhecida pelo trabalho de resgate da cultura alemã por meio da música e da contação de histórias. De acordo com a organização, a atração foi decisiva para ampliar a procura por ingressos, inclusive por visitantes de municípios distantes. Além da programação cultural, o público poderá apreciar um café colonial com diversas opções da culinária típica, incluindo cuca, salgado, sopa, buffet colonial, bebidas e outras especialidades. A diretoria da ACAS também destaca o apoio dos patrocinadores e o envolvimento dos associados na organização do evento, além da expectativa de movimentação do comércio e do turismo local, com a presença dos visitantes de diferentes regiões. Mesmo com as fichas esgotadas, a entidade já projeta novas edições do Café Colonial, que se consolidou como um dos principais eventos de valorização da cultura germânica na região.
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1: Brasília. A configuração política da América do Sul mudou nos últimos anos e atualmente 7 dos 12 países independentes da região são governados por partidos de direita ou centro-direita. A mudança mais recente ocorreu no Peru, com a eleição de Keiko Fujimori, que venceu por uma pequena margem o candidato de esquerda Roberto Sanches. E segundo análise do cientista político Everton Santos, da Universidade Fevale, fatores como insegurança pública, desigualdade social, dificuldades econômicas e a polarização política têm contribuído para o fortalecimento de governos conservadores no continente. Ele destaca que a pauta da segurança pública tende a ganhar ainda mais espaço no debate político brasileiro, especialmente com a proximidade das eleições presidenciais este ano. O especialista avalia ainda que, embora o Brasil esteja cercado por governos de direita, o país dificilmente ficará isolado diplomaticamente devido ao seu peso político e econômico na América Latina. Brasília. O Procurador-Geral da República, Paulo Gonê, manifestou-se favoravelmente à manutenção da prisão domiciliar do ex-presidente Jair Bolsonaro e enviou parecer ao STF nesta quarta-feira. Segundo ele, não há elementos que justificam a alteração no regimento de cumprimento da pena, citando a decisão da Polícia Civil do Distrito Federal, que não indiciou Bolsonaro no caso da arma apreendida. O procurador também defendeu que a arma permaneça apreendida por considerar incompatível a posse de armamento por quem cumpre prisão domiciliar. Já a Polícia Civil concluiu que a arma é legalizada e pertence ao ex-presidente, mas indiciou o segurança Estácio Leite pelo porte legal de arma de fogo de uso restrito. Caracas. O número de mortos pelo terremoto na Venezuela subiu para 2.295, segundo o governo, enquanto os feridos chegam a mais de 11 mil. O desastre já afetou mais de 12.800 pessoas, de acordo com o balanço oficial. Embora especialistas alertam para possível subnotificação, já que corpos continuam sendo retirados dos escombros. As autoridades informaram que o número de resgate caiu drasticamente de 5.380 pessoas salvas nos últimos dois primeiros dias para apenas 4 sobreviventes encontrados na segunda-feira. Na terça-feira, apenas uma criança foi resgatada com vida após permanecer 6 dias sobre os escombros. A ONU estima que o terremoto deixou mais de 1.200.000 toneladas de entulho e alerta agora para o agravamento da crise humanitária, com hospitais danificados, sistema de saúde sobrecarregado e milhares de desabrigados vivendo em abrigos precários ou relento. O governo venezuelano informa ainda que mais de 15.800 pessoas foram deslocadas pelos tremores. Porto Alegre. Uma pesquisa especial do IBGE, divulgada nesta quarta-feira, aponta que as enchentes de 2024 atingiram mais de 6 milhões de pessoas no Rio Grande do Sul. Em 2 milhões de domicílios houve algum impacto, sendo que 55% sofreram danos na estrutura. Os principais problemas relatados foram interrupção no abastecimento de água e energia elétrica, sendo 66%, e de internet 59,5%. O levantamento realizado em 133 municípios mostra que 81.272 casas foram destruídas e 190 mil ficaram muito danificadas. Entre os moradores, 67% afirmaram ter a saúde afetada e 58% relataram prejuízos na vida social, enquanto 57% enfrentaram dificuldades para se deslocar ao trabalho ou à escola. Após as enchentes, 922 mil pessoas mudaram de endereço, sendo que 38% dessas mudanças ocorreram diretamente por causa da enchente. Além disso, 25% dos moradores disseram que suas condições de vida pioraram após o desastre. A pesquisa também revelou que 38,5% conhecem ações preventivas para futuras enchentes, 41% aprovaram os trabalhos de recuperação e que 70% dos resgates foram realizados por transporte aquático, com atuação predominante de voluntários, que chegaram a 75%. Brasília. O Fundo Nacional de Desenvolvimento da Educação repassou a sexta parcela de 2026 da complementação da União do Fundeb, no valor de R$ 5.190.000,000, destinada a estados, ao Distrito Federal e aos municípios. Os recursos serão utilizados na manutenção da educação básica pública, incluindo remuneração dos profissionais da educação, a infraestrutura escolar, transporte de estudantes e aquisição de materiais pedagógicos. Para 2026, a complementação da União do Fundeb está estimada em R$ 69 bilhões. Com este pagamento, o total repassado pelo fundo neste ano já chega a R$ 34 bilhões. Considerando assim as parcelas regulares, a 13ª parcela ainda de 2025 e o reajuste anual do exercício anterior. Washington. O governo dos Estados Unidos anunciou sanções contra 2 pessoas e 3 empresas brasileiras por suposta ligação com a rede de lavagem de dinheiro do primeiro comando da capital, o PCC. Os alvos são Victor Henrique de Oliveira Shimada, Estela Nunes Henrique de Oliveira e as empresas Victor Trade, Pixway Soluções de Pagamentos e Wave Construções Inteligentes. Segundo o Departamento do Tesouro dos Estados Unidos, Shimada teria levado mais de 30 milhões de reais em lavagem de dinheiro proveniente do tráfico de drogas por meio de criptomoedas. As autoridades também afirmaram que Stella atuava como intermediária nas operações financeiras da organização. Esta é a primeira rodada de sanções após os Estados Unidos classificarem o PCC e o Comando Vermelho como organizações terroristas internacionais. O governo norte-americano afirma que as medidas visam combater a atuação do crime organizado e sua estrutura de lavagem de dinheiro em território americano.
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1: Sobradinho. A EMEI Nossa Senhora Aparecida promove neste sábado uma galinhada beneficente com o objetivo de arrecadar recursos para a escola. O evento será no sistema PEG e Leve, com retirada das refeições a partir das 11 horas. As fichas estão sendo comercializadas pela direção da instituição, ao valor de R$ 20,00 cada. A comunidade é convidada a participar da iniciativa, que além de colaborar com as ações da EMEI Nossa Senhora Aparecida, também contribui para o fortalecimento das atividades desenvolvidas pela escola. Arroio do Tigre. A administração, em parceria com o Sindicato dos Trabalhadores Rurais, passa a disponibilizar o atendimento relacionado aos serviços do Instituto Nacional de Colonização e Reforma Agrária, o INCRA, ampliando o acesso dos agricultores e fortalecendo o suporte às demandas do meio rural. A iniciativa tem como objetivo facilitar o atendimento aos produtores, evitando deslocamentos para outros municípios e garantindo mais agilidade na realização de procedimentos, orientações e encaminhamentos junto ao órgão federal. Com o novo serviço, os agricultores terão um ponto de atendimento mais próximo para esclarecer dúvidas, solicitação de demandas e acesso aos serviços oferecidos pelo INCRA, proporcionando mais comodidade, eficiência e praticidade no atendimento à população rural. Tunas. Uma mulher de 46 anos foi presa pela Brigada Militar na tarde de ontem no interior do município, em cumprimento ao mandado de prisão preventiva. De acordo com o 23º Batalhão de Polícia Militar, a guarnição recebeu informações de que a procurada estaria residindo no município. Após diligências, ela foi localizada por volta das 18h30, enquanto retornava de Salto do Jacuí, onde informou ter estado a trabalho. Após a confirmação da identidade e da existência do mandado judicial, os policiais deram voz de prisão. Conforme a BM, a mulher colaborou com a abordagem, não sendo necessário o uso de algemas. Na sequência, ela foi encaminhada para exame de corpo de delito e posteriormente apresentada na Delegacia de Polícia Civil de Arroio do Tigre. Segundo a polícia, a mulher possui antecedentes por tráfico de entorpecentes, apropriação indébita, ameaça e perturbação da tranquilidade. Arroio do Tigre. A administração oficializou a assinatura do termo de cessão de uso de parte de um prédio público localizado na comunidade de Taquaral, viabilizando a implantação de uma agroindústria familiar. A iniciativa busca fortalecer a agricultura familiar e impulsionar o desenvolvimento econômico do município. O espaço cedido possui aproximadamente 65 metros quadrados e conta com duas salas, cozinha, dois banheiros e sala administrativa. A estrutura será destinada exclusivamente ao processamento, beneficiamento, industrialização e comercialização de produtos de origem vegetal. Com a implantação da agroindústria, a administração visa incentivar a agregação de valor à produção agrícola local, ampliar as oportunidades de geração de renda para as famílias do meio rural e estimular o empreendedorismo no setor agrícola. Ibarama. A Associação Hidráulica Ibarama publicou um edital convocando os associados para participarem da Assembleia Geral Ordinária Eleitoral, que vai definir a nova diretoria e o Conselho Fiscal para o biênio 2026-2028. O encontro será nesta quinta-feira no Centro de Eventos Municipal. A primeira convocação está marcada para as 18 horas com a presença da maioria absoluta dos associados e a segunda para as 18h30 com qualquer número de participantes. Antes do processo eleitoral, haverá prestação de contas referente ao biênio 2024-2026. Na sequência, os associados vão deliberar sobre a escolha dos novos dirigentes da entidade. Estarão em disputa os cargos de presidente, vice-presidente, primeiro e segundo secretário, primeiro e segundo tesoureiro, além de 3 membros efetivos e 3 suplentes para o Conselho Fiscal. Todo o processo está sendo coordenado, fiscalizado e julgado pela comissão eleitoral constituída pelos associados Marciano Knirsch, Nilson Haas, Thiago Dalri, Vanesca Arcari e Zita Matana Cassol. Apenas uma chapa está escrita, tendo como candidato a presidente Alexandre Enio Hall. 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O dólar opera com queda nesta quinta-feira. Pela manhã, a moeda americana subiu 0,43%, cotada 5,18. Ontem, a moeda fechou cotada 5,20. Com isso, o dólar registra uma alta de 0,82% na semana. No mês, tem uma alta de 0,90%, porém, no ano, o dólar tem uma queda acumulada de 5,09%. Na área agrícola, a Cotriel comercializou a soja R$ 119,00 o saco, o milho R$ 58,00, trigo PH R$ 78,00 acima R$ 70,00 e o preço do arroz em casca R$ 57,00. Conforme as cotações da Emater, o feijão, o saco de 60 quilos, vale R$ 180,50. No mercado de carnes, o preço médio do quilo do boi vivo é de R$ 12,20, a vaca R$ 10,88, búfalo R$ 10,01, o cordeiro R$ 13,99, o suíno R$ 5,85. Já o preço médio para o litro de leite pago ao produtor no Rio Grande do Sul, segundo o Conselheite, é de R$ 2,48.
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1: Arroio do Tigre. A administração, em parceria com o Sindicato Rural e Senar, abriu inscrições para o curso de cerca elétrica, que será ministrado nos dias 9 e 10 de julho no Sindicato Rural. As aulas ocorrerão nos turnos da manhã das 8 ao meio-dia e à tarde das 13 às 17. As vagas são limitadas e as inscrições devem ser feitas diretamente no Sindicato Rural de Arroio do Tigre. A iniciativa busca fortalecer a qualificação dos participantes e contribuir para o desenvolvimento de habilidades voltadas ao meio rural. Mais informações podem ser obtidas pelo 519-9711-8960. Segredo. O Conselho Municipal de Assistência Social promoveu sua quinta reunião ordinária do ano, com foco no fortalecimento da política de assistência social no município. Entre os principais assuntos da pauta esteve a apresentação da portaria da Secretaria de Desenvolvimento Social do Estado do Rio Grande do Sul, que trata do plano de ações de cofinanciamento intersetorial para a prevenção e proteção dos direitos das mulheres vítimas de violência no âmbito do Sistema Único de Assistência Social. Durante o encontro, o Conselho aprovou a adesão ao programa, ficando a coordenação das ações do município sob responsabilidade da psicóloga Aline Cristina Pedruzzi. A reunião também contou com a apresentação de relatos da presidente do Conselho, Elaine Pradella, sobre sua participação no encontro Apoio SUAS, realizado em Estrela Velha. Além disso, foram compartilhadas informações sobre as capacitações do Capacita SUAS, das quais participaram a assistente social Valéria da Maia e a secretária municipal de assistência social, Aline Cristina Chani, abordando temas relacionados ao fortalecimento dos conselhos, ao controle social e também à vigilância socioassistencial. Agudo. Um jovem de 21 anos, natural de Santa Maria, foi preso preventivamente na tarde desta quarta-feira no bairro Caiçara, em Agudo, por descumprir as medidas cautelares estabelecidas pela Justiça. Conforme a Polícia Civil, ele havia sido preso em flagrante no final de junho por suspeita de tráfico de drogas, associação para o tráfico e corrupção de menores. Após a audiência de custódia, ele foi colocado em liberdade provisória, com a obrigação de permanecer em recolhimento domiciliar no período da noite e usar tornozeleira eletrônica. Como investigado desrespeitou as condições impostas, a Polícia Civil e o Ministério Público solicitaram a prisão preventiva, que foi autorizada pelo Poder Judiciário. O jovem também possui antecedentes por dano e ameaça em ocorrência enquadrada na Lei Maria da Penha. A ação foi coordenada pela delegada Jaqueline Pellegrini, titular da Delegacia de Polícia de Agudo, com apoio de policiais da Delegacia de Polícia de Dona Francisca. Após os procedimentos, o preso foi encaminhado ao Presídio Estadual de Agudo, onde permanece à disposição da Justiça. Sobradinho. A BR-471 está entre as rodovias federais do Rio Grande do Sul, que poderão contar futuramente com um sistema de monitoramento equipado com inteligência artificial para identificar infrações cometidas por motoristas dentro dos veículos. A tecnologia desenvolvida pela empresa COP Tecnologia de Veracruz será implantada inicialmente na BR-116 entre Porto Alegre e São Leopoldo. Após essa etapa, a Polícia Rodoviária Federal vai avaliar a instalação do equipamento em outras rodovias, incluindo a BR-471. O sistema é capaz de detectar automaticamente situações como o uso do telefone celular ao volante e outras irregularidades praticadas no interior dos veículos. As imagens registradas são encaminhadas para uma central da Polícia Rodoviária Federal, onde passa por uma análise de um policial rodoviário federal antes da confirmação da infração e da adoção das medidas previstas no Código de Trânsito Brasileiro. Arroio do Tigre. A Secretaria da Saúde está reforçando, ao longo do mês de julho, as ações de prevenção, conscientização e diagnóstico precoce das hepatites virais dentro da campanha Julho Amarelo. Durante todo o mês, as unidades de saúde do município estarão oferecendo testes rápidos gratuitos para hepatite B e C, HIV e sífilis. Os exames são realizados de forma simples, segura e sigilosa, com resultados disponíveis em poucos minutos. A Secretaria da Saúde destaca que as hepatites virais muitas vezes não aparecem sintomas por longos períodos, o que torna o diagnóstico precoce essencial para o início do tratamento, a prevenção de complicações e também a redução da transmissão da doença. A orientação é para que a população procure a unidade de saúde mais próxima e aproveite a oportunidade para realizar os testes, adotando uma atitude de cuidado com a própria saúde e contribuindo para a prevenção dessas infecções.
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1: Segredo. O Conselho Municipal dos Direitos da Pessoa Idosa promoveu nesta quarta-feira uma reunião para definir as ações voltadas ao fortalecimento das políticas públicas destinadas à população idosa do município. Entre os principais assuntos da pauta, esteve a confirmação de que o município foi contemplado no edital FUNEP, garantindo um investimento de R$100 mil para ampliar e fortalecer as ações desenvolvidas em benefício das pessoas mais idosas. Durante o encontro, também foi realizada a eleição da nova diretoria do Conselho. A representante governamental Alessandra Mariese Linassi foi eleita presidente. A vice-presidência será exercida por Ivo Gil, enquanto Valéria Silveira da Maia vai assumir a função de secretária. O Conselho Municipal dos Direitos da Pessoa Idosa mantém atuação permanente na formulação, acompanhamento e fortalecimento de políticas públicas, além da defesa dos direitos e da promoção da qualidade de vida da população idosa no município de Segredo. Lagoa Bonita. Ao longo do mês de junho, os grupos do Núcleo de Apoio à Atenção Básica, o NAB, e das oficinas terapêuticas de Lagoa Bonita participaram de uma programação voltada ao fortalecimento da saúde mental, da convivência comunitária e da qualidade de vida. Em alusão ao Junho Violeta, foi promovida uma roda de conversa sobre o combate à violência contra a pessoa idosa, abordando a importância do respeito, da garantia dos direitos, da proteção e também do fortalecimento da rede de apoio à população idosa. A programação também incluiu oficinas de arte-terapia, que proporcionaram momentos de criatividade, expressão de sentimentos, resgate de memórias e o fortalecimento da autoestima por meio de atividades manuais e artísticas. Encerrando as ações do mês passado, os participantes confraternizaram em uma festa junina, com música, integração e momentos de lazer, reforçando os vínculos sociais e a importância do convívio comunitário. Santa Cruz. O Sindi Tabaco projeta a transferência de sua sede para o novo prédio até o final do ano que vem em Santa Cruz. O novo endereço será o bairro Universitário, em um terreno de 1.500 metros quadrados, e também vai abrigar o Instituto Crescer Legal. A construção já teve os trabalhos de fundação iniciados e a previsão é de que a conclusão seja no segundo semestre do ano que vem. A mudança ocorre após mais de 40 anos na atual sede, na rua Galvão Costa, no centro da cidade. Segundo a entidade, a nova estrutura busca atender melhor as necessidades administrativas e oferecer mais espaço e infraestrutura, incluindo estacionamento e melhores condições de atendimento às empresas associadas e parceiros. O Sindi Tabaco destaca ainda que a decisão faz parte de um processo de modernização, especialmente no ano em que a entidade se prepara para celebrar 80 anos de atuação. 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Previsão do tempo. Grande parte do Rio Grande do Sul estará coberto com nuvens de chuva e garoa nesta quinta-feira. A região norte do estado segue o risco de chuva forte e de temporais isolados de vento e granizo. Uma massa de ar polar começa a ingressar no território gaúcho, derrubando as temperaturas. As mínimas ocorrem ao final do dia. A tarde de hoje será bastante fria, em particular no oeste, no centro, no sul e parte do sul da serra, com marcas em vários pontos abaixo de 10 graus. A virada climática mais intensa acontece na sexta-feira, com a chegada de uma massa de ar polar após a passagem da frente fria. O sol reaparece entre nuvens na fronteira oeste, na campanha no sul e no centro, mas o vento frio mantém a sensação térmica muito baixa. Para sábado e domingo a previsão é de tempo seco com sol, porém muito frio. Em Sobradinho a temperatura mínima de hoje está acontecendo neste momento 11 graus e 2 décimos. E a umidade relativa do ar está em 90%.
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1: 12 horas 46 minutos. 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A última notícia: Lagoão. Uma comitiva formada por moradores de Lagoão e Segredo viaja a Porto Alegre nesta sexta-feira para cobrar do Departamento Autônomo de Estradas de Rodagem, o DAER, uma definição sobre a retomada das obras de pavimentação da ERS-347, rodovia que liga os dois municípios. A mobilização é organizada pelo grupo SOS Segredo Alagoão, que levará dois ônibus com mais de 100 representantes da comunidade até a capital gaúcha. A iniciativa busca pressionar o órgão estadual por uma resposta concreta sobre a continuidade da obra, que está paralisada há mais de 100 dias. Segundo o coordenador do movimento, Alceu França Alves, a população demonstra insatisfação com os sucessivos adiamentos e com os prazos que até o momento não foram cumpridos. A programação prevê chegada ao DAER na manhã desta sexta-feira. Caso não haja o atendimento ou esclarecimentos, o grupo pretende seguir até o Palácio Piratini, onde deve permanecer até obter uma posição oficial. De acordo com os organizadores, os custos com transporte foram viabilizados por meio de doações voluntárias dos próprios integrantes, garantindo a participação gratuita dos moradores interessados. O movimento também questiona as justificativas para a paralisação da obra. Segundo Alceu, informações levantadas junto ao responsável por uma pedreira apontam que há material disponível, o que contradiria uma das explicações anteriormente apresentadas. O grupo avalia ainda que o atraso pode estar relacionado à dificuldade da empresa responsável em atender simultaneamente outras obras no estado. Além da retomada imediata dos trabalhos, a comunidade reivindica a recuperação do trecho não pavimentado da rodovia, que segue gerando muitas dificuldades de trafegabilidade e prejuízos aos usuários. A expectativa da comitiva é retornar com um cronograma definido e garantias concretas para a retomada da obra. As rádios Sobradinho e Jacuí vão acompanhar a mobilização com boletins ao longo do dia. 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

Tarde, sintonia, meio-dia, 57 minutos, meio-dia e 57, boa tarde pra você. Bom comecinho de tarde, né? Chuvoso, nosso dia aí, nossa quinta-feira, chuvosa quinta-feira, 11 graus, 2 décimos a temperatura aqui na Altos da Matriz. Hoje, quinta-feira, 2 de julho de 2026. Eu sou Maristela Orlandi e a gente segue juntos por aqui a partir de agora até as 16 horas. 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Esses são os nossos parceiros no comecinho da tarde da quinta-feira que a gente começa hoje. A primeirinha a gente vai trazendo aí com Engenheiros do Havaí, anoiteceu em Porto Alegre.

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2: Bora, bora, turma. Vamos que vamos, então. 11 graus a temperatura, instabilidade, garoando. Deixa garoar, deixa esfriar. Inverno brasileiro. Vem com a gente, então, com o Diego e Arnaldo, Zé Neto e Cristiano.
4: Ô, oh, Rio Preto! Esse é Diego, Arnaldo, Zé Neto e Cristiano, junto e misturado, hein?
5: Essa é complicada.
4: Nunca aconteceu comigo.

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3: Bora lá, turma, 1h28, 1h28, então vem com a gente! Abração pra turma aí da Cotriel, na Granja do Silêncio hoje, né, Valídio? Como é que tá aí? Tudo certinho? Abração pra turma! É, Granja do Silêncio, Passa Sete, Lagoa Bonita, região aí, é um clima bem europeu. Aquela neblina, né? Aquela neblina, aquela garoazinha deitada, aquele ventinho. Nossa senhora, né? Meu Deus do céu, um pinhãozinho, um chimarrão, uma pipoca. Seria bom, né não? Inclusive, até acho que vou fazer um chimarrãozinho agora. Já tomei uns 18 cafés, agora vamos fazer um chimarrão. Pra espantar aí o frio, né, Valídio? Um abração pra vocês aí, meus queridos. Tamo junto sempre. E um YouTube pra galera que tá sempre aí na escuta, né, meu amigo? Valeu, Valide, toda a turma aí. Ali disse que a galera da borracharia Tec-Tec também tá sempre na escuta aí com a gente. Então, tamo junto, meus amigos. É nóis. Vou trazer hoje... Faz tempinho que eu não toco essa do YouTube. Pride in the Name of Love. Vamos abrir o bloco com essa.

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Muito bem, bora, bora, turma. 1h39. Boas tardes para todos nós. 10,7 a temperatura aqui na Altos da Matriz. Vamos juntos, então. Vamos juntos por aqui, levando aí muita música para você. Já aproveita, já pede aí a tua também. Já manda aí a boa. 5137421090 para você. Já ir programando aí as tuas, tá? Manda nosso WhatsApp aí. Que a gente manda boa. Vamos trazendo por aqui. Opa! E aí, moço? Nada. Nada ainda, Wilson Fortes, nada ainda, vamos lá, ó, o Wilson aí, inverno, e o Wilson querendo garantir um cobertor de orelha, né? Ô, Wilson, nada ainda, o Wilson tá procurando aí um romance, né? Procurando um romance, nada ainda, deixando o número dele aqui no 519-8034-8876, tá? Ó, a mulherada aí, ó, o Wilson tá na pista aí. Procurando um amor, vai que rola, né, Wilson? Vai que rola aí. Alô, meninas, mulherada, 519-8034-8876, manda aquele recado aí pro Wilson. Vai que dá match, né? Vai que dá match, né, Wilson? Sempre sintonizado na melhor rádio do Centro Serra. Quem? Gelson. Opa, fala, meu amigo. Centro Serra tá frio, viu? Friozão mesmo. Tá pela região novamente. Então, um abraço, meu querido. Tamo junto aí. Na lida sempre que não dá pra parar isso aí, né? Não dá pra parar, ainda mais no frio. Se parar, a gente congela, né, meu amigo? Isso que nem tá tão frio hoje, tá? 10,7, tá baixando. Tava 11,5, 10,7.

Vamos que vamos então, meu queridão. Abração aí, Gelson, turma, passando aí pela região, sempre sintonizado. Tamo junto, as meninas no Albardão, Renata e a Rosena. Um alôzão, Terrinha, aquele abraço. Como é que tá a Serrinha aí, tudo certinho, meu amigo? Tamo junto então, abração aí pra vocês. Galera aí da Serrinha, aproveita e manda um abração aí pro Carlete. Coca-Cola gelada vamos deixar pro verão, né? Vamos pro chimarrãozinho aí no Carlete. Aquela amarelinha, né? Aquela cachaçinha amarelinha aí. Só um golinho, né? Só um golinho pra aquecer as turbinas, né? Terrinha, um abração aí, meu querido. Tamo junto, então. Obrigado pela parceria aí. Vamos de Fernando e Sorocaba com a parceria do Dustin Lynch. Abrindo esse bloquinho. Falouzão também pro Neldo aí na Lagoa Bonita. Neldo Maia aí dizendo que também tá muito frio. A Lagoa Bonita é mais fria que o Passa Sete, né, Neldo? Na Lagoa Bonita tem um vento que vou te contar, né? Um abração aí, turma da Lagoa.

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8: Muito bem, 1h55, 1h55, belezinha. Vamos trazendo por aqui. Vamos trazendo por aqui, é. Faz tempão que a gente não toca, hein? 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Trazendo pro nosso amigo Maurinho aí em Linha Carvalho Simimbu. Vamos de skunk, hein, Maurinho? Um abração, como é que tá aí, Linha Carvalho? Muito frio? Aquele abraço pra vocês aí. Obrigadão pela companhia. Meu querido amigo Gelson, então, tava em outro estado, é? Prestando serviço em outra malha. Infraestrutura rodoviária, isso aí. Firme e forte na fiscalização e na topografia. Agora de volta aqui pro Rio Grande do Sul, pra região, então, meu querido. Um abração aí, Gelson. Tamo junto, meu amigo. Valeu pela companhia também, tá? Um abraço pra toda a turma aí.

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E aí, turma, bora, bora, 2:11, 2:11, é nós com a parceria LS Tractor, produzindo no Brasil os tratores com a melhor

Turma. Salve Marilane, turma! Como é que vocês estão aí? Tudo belezinha? Um roupa nova então? Ainda na lida aí da beterraba? Tá beleza então. Vamos trazer um roupa nova pra vocês. E também nesse bloquinho, salve para as meninas aí no Albadão, Renata e a Rosena, tudo certo, minhas queridas? Um Black Dog pro nosso queridíssimo Limba aí em Caxias do Sul, Limba Limbório, na sintonia aí, dizendo que tá fazendo 12 graus em Caxias. Hoje tá mais frio aqui, ganhamos, 10.6. Tava 11.5, mas tá baixando a temperatura, hein? Tá esfriando. Essa garoazinha aí tá esfriando. Vamos na sequência aí do Roupa Nova, um Led Zeppelin, então. Bom pra aquecer, sabe o que é? 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

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Fala aí, meu querido! Tamo junto, Fernando Bulé! Aquele abraço! Valeu demais pela parceria! Vamos lá, vou catar aqui o Raulzito. Tente outra vez pra gente curtir aí então. Meu queridíssimo Fernando Bulé na sintonia. Tente outra vez. Bora! Vamos que vamos! Que mais que eu vou trazendo aí? Manda uma música pra mulherada solteira aí da região. Fala aí, meu querido! Como é que tá, Nildo Ziman? Diretamente do Taquaral. Abraço! Ele falou em cachaça, ó, aqui, ó, cachaçinha com pitanga. Pitanga preta e uma com butiá. Só um golinho, né? Só um golinho e quase ferve o motor, né, Nildo? Golinho pra espantar esses 10 graus 7 décimos, né? É um golinho só, não é um golinho atrás do outro. É só um golinho, né? Um abração então, Anildo. Tamo junto, obrigado pela companhia. Pra mulherada solteira aí da região, então, Raulzito também.

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Bora, bora! 2 horas e 43 minutos. Vem com a gente, 10.7 a temperatura aqui na Altos da Matriz, com a parceria da Pepe Calçados, onde você encontra economia de verdade para calçar a família toda, hein? 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Bora, turma, trazendo por aqui. Vamos conferir. Recadinho aí do nosso queridíssimo Luiz Carlos. Diretamente aí de Júlio de Castilhos, né, Luiz Carlos? É Campos Borges em Júlio de Castilhos. Na obra, né? Na obra aí. Um abraço pra turma toda aí, brigadão pela companhia. Eu vou trazendo aí, tu pediu um Titãs, acho que é Titãs, deixa eu conferir aqui. Não vou me adaptar. Los Argentos, La Rubia del Avión. Vamos trazendo então, Los Argentos, La Rubia del Avión.

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4: claro que curtindo a 97.3. Isso aí, leve uma vida mais leve curtindo a 97.3. Aquela garoazinha tá dando uma trégua aí, porém, caindo a temperatura. 10,5 a temperatura, ia falar 17. Oh, saudade aí dos 17. Sabor 17, né? Tá 10 graus 5 décimos, caindo aí a temperatura. Vai esfriar mais ainda. Tomar aquele chimarrãozinho pra gente se aquecendo, então. 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Um abraço aí pras meninas, meninos aí da Casarão Verde, que eu sei que estão na sintonia aí com a gente, né? Não, um abração aí, turma. Ah, nega, fazendo a gente passar vontade aí, mandando foto a essas imagens pornográficas aí de bolo, essa hora da tarde, só tô no chimarrãozinho, tá faltando bolo agora, hein? Que é isso, minha? Bolinho de bergamota, diz ela, pensa numa delícia. Vou nem pensar, vou ficar com chimarrãozinho aqui, era isso, né? Fazer o quê? A não ser que ela mande um aí, né, nega? Não sei que tu mande um aí. Precisa ser hoje não, pode ser outro dia. Ai, ai, ai. Um abração, nega, tamo junto então, minha querida. Obrigado pela companhia aí. Teu café da tarde já tá garantido então, boa. Café da tarde. Bolinho de bergamota, né? Bolinho de bergamota e um pagodinho. Pronto, ela não quer mais nada, né? Não quer guerra com ninguém, né? Um bolinho de bergamota, chimarrãozinho ou um café passado e um pagodinho, tu não quer guerra com ninguém, né? Então vamos trazer aqui. Um menos é mais, tá, minha querida? Um abração aí, obrigado pela companhia. Menos é mais, queria ser tu, interfone.

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16: Isso, turma, 13 e 12, 10.5 a temperatura, quinta-feira, véspera aí do sextou.

Fernando? Vai sair provavelmente, né? Parabéns aí pro seu Ernesto Boulay, então. Muitos e muitos anos de vida aí. Parabéns, felicidade sempre. E vamos trazendo por aqui um Robson e Matheus. Especial aí então pro seu Ernesto Boulay, que tá de aniversário hoje.

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13: Olha a hora aí, 13h28. Vem com a gente, turma. 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Salve, meu queridíssimo Wesley. Diretamente de Lagoão, claro que a gente traz aqui um Fleetwood Mac, The Chain, pra ti. Um abração aí pra turma. Do Mildezão do Bilo, né, Wesley? Um abração aí pro Bilo, pro Wesley, toda a turma aí do Mildezão do Bilo, sempre na sintonia com a gente, dele Fleetwood Mac.

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14: 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Tamo junto, turma! Fala aí, meu amigo Vili Carvalho, como é que tá, Vili? Seu Vili, tudo certinho? Um abraço, meu amigo! Como é que é? Sim, tá bom, pode deixar, seu Vili. Um Elvis Presley aí pro seu Vili Carvalho. Claro, vamos abrindo o bloquinho então com o Elvis. Abração, meu querido. Obrigado pela companhia aí. 10 graus, 4 décimos a temperatura aqui na Alto da Matriz.

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Beleza, beleza, beleza, turma. 3 horas 56 minutos. Rapaz, 3h56. Tá na hora, então, da gente passar a régua, se despedir. 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E é claro, a tua parceria aqui na tarde da quinta-feira de instabilidade. Agora a chuva parou, a garoazinha parou, mas a temperatura vai caindo, vai despencar, hein? Se prepara aí que hoje vai ser gelada a noite. Nesse momento, 10 graus, 3 décimos. Abração aí, nega. Obrigado pela companhia. Até amanhã, então. Abração aí, turma. Vamos passando a régua aqui, trazendo a saideira. A saideira é com a morena do Lua Santana.

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Olá, gente, muito boa tarde. Estamos aí chegando para ti com mais uma edição do programa das bandas aqui na Jacuí 97.3 FM. 4 horas agora, mais 5 minutos. Tarde geladinha, né? Tarde fria desta quinta-feira, hoje dia 2 de julho. Segundo dia do mês 7 de 2026. Com garoa. Ai, esse inverno tá que tá, né, Che? Tá que tá esse invernozinho, né, Che? Sol essa semana? Eu não lembro de sol essa semana. Se deu alguns minutos, horas, no máximo isso. Cadê você, solzinho? Amanhã parece que ele vem, né? Amanhã, sábado, tem previsão aí de tempo firme. Assim esperamos. 10 graus com mais 4 décimos. O Luiz Fernando hoje de manhã, quando a gente fez a previsão do tempo, falava, né? O momento mais frio do dia será aí no início da noite para a noite desta quinta-feira. Hoje de manhã estávamos com 13, 14 graus, agora já está em 10.4. Temperatura com a umidade do ar em 89% em Sobradinho aqui na quadra Altos da Matriz. Programação das bandas começando, hein? A partir desse momento vou te fazendo companhia por aqui até às 5h30 da tarde. Eu prometo te trazer o melhor da música popular do Sul na programação 97. 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Esse é o nosso time de parceiros e patrocinadores do programa das bandas aqui na Jacuí 97.3 FM. Aquele abraço para você, boa tarde. Vou trazendo a nossa primeira atração musical do programa. Vamos com banda destaque nacional na abertura. O DNA do Bailão tá chegando com uma calamidade emocional. Linda essa canção do destaque nacional. Depois, ainda neste primeiro bloco, tem banda Brilha Som, Batom Vermelho.

0: Aí o sucesso da banda Brilha Som do município de Feliz, sucesso Batom Vermelho na programação 97.3 FM.
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0: Maravilha, claro que sim, sempre a festa é feita pensando em você, amigo ouvinte, viu? A gente vai comunicando por aqui, vai levando a boa música aí pro teu rádio, pela frequência 97.3 FM. 10 graus agora, 2 décimos, hein? 10.2 a temperatura, com 89% umidade relativa do ar em Sobradinho, aqui na quadra Altos da Matriz, região Centro-Serra do estado do Rio Grande do Sul. 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Eu fiquei devendo ontem aqui essa canção.
2: Poxa, minha
0: não
2: boca,
0: tô conseguindo me lembrar quem que me pediu, né? Mas alguém me pediu essa canção ontem e no decorrer acabei me passando e agora eu vou pagando esse pedido aqui, né? Chá de Amor é o sucesso do Rogério Magrão e banda.

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3: Muito bem, 4 horas agora já com mais 21 minutos, a hora certa, 4h21, melhor dizendo. É a programação das bandas para você aqui na 97.3 FM, com você, hein? Até às 5h30 da tarde, eu prometo te trazer o melhor da música popular do Sul na programação 97, né? 3742-1090, vai participando, vai deixando teu recado por aqui, deixa o teu recadinho. Vili Carvalho, lá de Passa Sete, tá ligado, tá curtindo, já deixou seu recado por aqui. Tá chovendo aí na tua localidade? Acho que agora já deu uma estiada, né? Não, agora não tá mais garoando, mas tá frio, né? Tá frio, previsão aí de frio, principalmente pra noite e também amanhã, sexta-feira. Sábado e domingo já não vai tá tão frio assim, né? Não chovendo já tá bom, né? Não chovendo já tá bom. Mas se vier com solzinho, frio e o solzinho aí final de semana já tá beleza também, né? Aliás, que saudade do sol, né? Meu Deus do céu, essa semana não deu sol ainda, né, chefe? Não lembro, eu não peguei sol essa semana ainda, pelo menos. Deus, ainda bem que o patrão não xingou, né? Como é que ia secar, né? Por enquanto, né? Por enquanto. Ai, quem tá ouvindo aí já viu, né? 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Alô, Vilney Duarte. Hã? Manda aí a agenda dos próximos finais de semana aí pra gente ir divulgando por aqui. Certo, meu garotinho? 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Quatro horas agora, mais 25 minutos, em 4:25, a hora certa aí pra você. Mandar um abraço aqui pra Maria Menezes, lá de Barros Cassal. Tudo certo, Maria? Grande abraço, obrigado pela participação. Gostaria de pedir a música Cerveja e Socorro, da banda Pérola Negra, lá de Maravilha, Santa Catarina, né? Sede da banda Pérola Negra. Abraço, Maria, obrigado pela participação. Em instantes já vamos trazendo o teu pedido musical por aqui, certinho? Maravilha, então. 4:26, vamos primeiro nesse bloco trazendo o grupo G4, Te Quero Tanto, depois tem Rota do Baile, Preciso Te Encontrar.
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3: Tem mais participação aqui ainda, olha só. Mandar um salve aí pro Daniel Camilo. Quem tem uma sogra dessas não precisa se preocupar. A dona Neuza caprichou pro gênero preferido dela. Que tal? É o preferido e único ou não? Hã? Aquele abraço pra vocês aí. Obrigado pelo carinho da companhia, hein? Ai, vai uns bolinhos fritos. Ai, que barbaridade, né? Abraço pra família Camilo, pessoal da Projeção Nacional lá em Segredo, ligado com a nossa programação. Valdenir Varros, como é que tu estás? Tudo certo? Aquele abraço, daqui a pouquinho já rodamos uma do destaque, vamos rodar outra daqui a pouquinho, por que que não?

0: Preciso te encontrar, é o sucesso da banda Rota do Baile. É a programação da 97.3 FM.
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0: 10 graus com mais um décimo a temperatura na região centro-serra do estado. 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
0: Manda um abraço aí pro pessoal lá do Super Liz em Agudo. Como é que estão aí, gurias? Tudo certo?
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0: A Elisa e também a Grace, né? Aquele abraço a todos vocês aí, obrigadão pelo carinho da audiência, também pra Lisane, né? Pessoal do Super Liz em Agudo, pela internet conectados com a nossa programação. Mandar um salve aqui pro Rafael. O Rafael Fanzin, que tá de aniversário hoje. Parabéns, felicidade, saúde, paz, alegria, tudo de bom. O Vinícius Espete também tá de aniversário. Felicidade, saúde, paz, alegria.
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0: nosso colega Neco Limberger também está de aniversário hoje, né? Saúde, paz, alegria.
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0: Quem mais está aniversariando no dia de hoje?
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0: Também o Maicon Rodrigues, o Augusto Cássio. Seu amigo Ivan Scott em Ibarama, também aniversariando nesta data especial de hoje, né? E um abraço todo, muito mais do que especial, para minha filha Ariela, também aniversariando no dia de hoje. Seus primeiros 7 anos de vida transcorrem no dia de hoje, né?
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0: A todos os aniversariantes, o nosso abraço, o nosso carinho, desejo de muitos anos de vida, saúde, paz, alegria, tudo de bom em suas vidas, certo? Nosso amigo Valdemir Vargas está ligado, curtindo também a programação em viagem, né? Ele que é representante comercial, né? Está aí pela região, né? E acompanha a nossa programação. Aquele abraço, certo? Daqui a pouquinho ele pediu aqui destaque nacional. Vamos rodar a DNA do bailão daqui a pouquinho. Vai se fazer presente domingo lá no Porto Alves, Valdemir? Ah? Imagina você não, né? Curtir aí o DNA do bailão, né? Moacir Herbstreit, tudo certo? Abraço, obrigadão pelo carinho da companhia. Família Herbstreit em Linha Nova Agudo. Nosso amigo Edir Guzzi, Nova Boêmia Agudo. Como é que tá, Edir? Tudo certo? Grande abraço. Vamos trazendo essa aqui, quem escolheu essa música foi o Daniel Camilo, né? Ele tá num desagradecimento com a sogra hoje que eu vou te contar, né, Chico? Sogra querida, diz ele. Mas então, tá bem bom. Só porque a sogra fez uns bolinhos de chuva hoje, né?

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0: Olha só, de volta para você, essa é a programação do melhor da música popular do Sul. É o melhor das bandas na programação 97. Já estamos com 4h40 agora, 20 faltam para as 5 da tarde, 20 minutos nos separando para as 17 horas de hoje, quinta-feira. 10.1 a temperatura. Vamos trazendo por aqui já mais música, né? 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
0: E em todo o estado do Rio Grande do Sul faz muito frio nesta quinta-feira e deve fazer também amanhã, sexta. Ao sul do meu coração é o musical Calmon do município de Criciúma, que canta a seguir.

0: Sucesso do musical Calmon, tá aí a canção Ao Sul do Meu Coração na programação das bandas da Jacuí 97.3.
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0: É uma melhor que a outra, é uma atrás da outra. Tá chegando essa daqui do São Francisco de Cunha Porã, Santa Catarina, hein? Diga aí, diga, locutor.

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0: Aí o sucesso do musical São Francisco, A Dor Bandida do São Francisco. É o lançamento mais recente. Vem música nova aí de São Francisco nos próximos dias, hein? Tem novo vocalista. Canta demais e gurizito, né, Chico? São Francisco tem um talento de descobrir talentos também, vou te contar, né? A história do Luciano todo mundo já sabe, né? Chegou a Rede Globo, enfim, saiu do São Francisco. O São Francisco já anunciou sua nova voz, né? Junto com o Michel e também com o Lucas, né? Próximos dias vem música nova do São Francisco já por aí também, beleza? Vamos para aquele quadro que eu gosto, que eu curto demais, hein?
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0: Vamos trazendo duas sempre nesse quadro e sempre com oferecimento também da mecânica do Jair em linha 4 Ibarama com a gente na programação por aqui. 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E o quadro TBT das bandas. A gente traz essa daqui, ó, para recordar nesse quadro de hoje, já atendendo pedido musical aqui pro pessoal lá de Caxias do Sul. Diz que tá frio, 10 graus em Caxias, na Serra Gaúcha. Como é que tá, Osmar? Tudo certo? Que opa! Salve, salve aí também pro Cleiton, o Cláudio, o Ney, o Ancélio, o Douglas e também o Gabriel, o Gui. Aquele abraço, toda a equipe aí. Trabalha lá na Marco Polo, em Caxias do Sul, pela internet, ouvem a nossa programação. Aquele abraço. Vou recordar agora, hein?

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1: Aí a Casinha do Monte é o sucesso. A gente recorda no TBT das bandas de hoje. Sucesso da banda San Marino, da cidade de Santa Rosa, estado do Rio Grande do Sul, região noroeste do estado. Canção gravada, lançada no ano de 2009 pelo San Marino, A Casinha do Monte. Na época ainda com o Magrão, né? Com o Negão nos vocais do San Marino. Tem mais uma, essa aqui é do Corpo e Alma agora, ó. Essa daqui é do Corpo e Alma pra gente recordar também. A canção chama-se Coração em Pedaços, da banda Corpo e Alma. Foi lançada originalmente em 1995. Faz parte do volume 12 do Corpo e Alma do município de 3 de Maio.

0: Aí, 5 horas, agora mais 10 minutos, é o TBT das bandas. Hoje a gente trouxe para recordar estes sucessos, a Casinha do Monte, da banda Samarino, e estamos ouvindo Corpo e Alma, Coração em Pedaços. Canção gravada na época na voz do Ovelha, que era guitarrista e vocalista da banda na época, né?
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0: Buenas, che, tudo certo? Como é que tá, Rosmar? Tranquilo?
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0: Grande abraço, eu tô na mesma situação, viu, Rosmar? Tô nessa tua situação aí, igualzito, viu? Como é que foi a serração aí durante o dia? Deu pra tirar leite ou não? Hoje de manhã cedo o Rosmar quis tirar leite, mas tinha tanta neblina que não teve jeito, né? Não deu, tinha muita neblina, não achou as tetas das vacas, né, Xê? Te fala em serração em Vale do Sol hoje cedo, hein? Eu sou livre! 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

0: Olha só, já de volta para você, 5 horas com 16 minutos, temperatura caiu mais um pouco, 9 graus, agora 8 décimos, 90% umidade do ar em Sobradinho. 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Salve, salve, Derli. Como é que estamos por aí?
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0: Aquele abraço, Derli. Como é que estamos por aí? Tudo certo? Tafarel tá por aí.

0: 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Vamos chegando com mais música. Tenho que pagar esse pedido aqui agora, né? Vamos trazer na sequência da nossa programação. Tem a participação por aqui mais cedo. Boa tarde, chegou aqui o recado da Marilane Lopes. Quem mais aqui pediu de Barros Cassal? A canção da banda Pérola Negra, Cerveja e Socorro. Quem pediu essa daqui foi a Maria Menezes. Como é que está o tempo? Conta pra gente, Maria, lá em Barros Cassal. Chove, garoa, tá fazendo frio também. Aquele abraço pra vocês todos aí em Barros Cassal. Obrigado pelo carinho da audiência. Tá chegando teu pedido aqui, ó.
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0: Tudo certo? Tudo. Rosemary Machado, nosso amigo Neguinho Petzold, o Pedro Miguel também ligado com a programação, Lajato Seco e Barama, Arthur Libatsai, tudo ela escuta, hein?
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0: Edson Rodrigo dos Santos, que dia hoje, diz ele. Só não entendi por quê. Deu uma risadinha aqui, tio. Não sei. É, deve ser. Agora eu vi a figurinha do César Scott aqui, o popular bidão. Pá, que dia! Excelente!

0: Aí o novo sucesso da banda Pérola Negra, Cerveja e Socorro. 5:22. Como é que tá, Maurício Castro? Tudo certo? Pediu aqui Rogério Magrão e banda Chá de Amor. Rodamos lá no início do programa essa canção. Obrigado pela participação sempre, tá certo? Ele que chegou do trabalho agora há pouco, né? Aí já chega em casa e já sintoniza 97.3 FM, né? Aquele abraço, Maurício. Obrigadão pelo carinho da companhia, da audiência com a nossa programação sempre. Aqui na programação das bandas...
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0: 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César Moreno e banda, Cheiro de Dove. Deve ser do sabonete Dove, só pode, né? Pele com cheiro de Dove. Ai, ai, ai.

0: Aí a nova canção de trabalho do César Moreno e banda Cheiro de Dove.
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0: César. 9 graus com 7 décimos a temperatura. Mandar um salve aqui também, nosso amigo Kevin Carvalho, como é que estamos? Partiu agudo hoje, sambar bastante, sambar, mistura com coca, né? Aquele líquido misturado com coca, é aquele samba que tu tá falando, né? Aquele abraço, Kevin, não prometo que eu consiga te atender hoje aqui com essa canção da... Banda Balada, Madrugada Gelada. Tô com uns pedidos atrasados aqui e já estamos no adiantar da hora também, né? Aquele abraço sempre, obrigado pelo carinho da companhia da audiência, levando a nossa programação de carona. Vou ficar devendo aqui a música do Valdinir Varros, também representante comercial de Agudo, tá aí pela região ouvindo a gente, pediu destaque nacional, já rodamos mais cedo uma do DNA. Mas agradecemos sempre o carinho da audiência, da companhia de cada um de vocês, certo? 5 horas agora, mais 25 minutos, tá aí a nova canção de trabalho, então, do César Moreno e banda na programação 97.3 FM.

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0: Então, 5 horas com 27 minutos. 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Chegamos ao final da edição de hoje, agradecendo por aqui a tua audiência, a tua companhia. Claro, os nossos patrocinadores, sempre o nosso abraço. Ô Kevin Carvalho, o pessoal tá dizendo que essa aí é a mistura com Coca-Cola que tu vai fazer hoje, né? Esse aí é o teu samba pra hoje, né? O pessoal te conhece, né? Ah, o pessoal te conhece, né? Eita, nós! Mas não é Londinete, né? Não é, não é Londinete. É outro produtinho com Coca, né? Abração, agora eu vou falar o nome do rapaz aqui. Tu já vai se ligar logo, né? Acho que até vai tomar um sambinha junto contigo, só, né? Facilita, até vai estar junto contigo de noite aí, viu? Abraço, nosso amigo Lídio Berger. Como é que estamos, Lídio? Tudo certo? Aquele abraço, brigadão pelo carinho da audiência também com a nossa programação aí, tá bom? Fechamos o nosso programa de hoje, quando faltam 2 minutos agora para 5:30 da programação. 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Pagando o pedido musical do Maurício, que eu fiquei devendo ontem, achou que eu tinha esquecido, né, Maurício? Nananina, nunca tá chegando essa aqui do Corpo e Alma, ó. Para, não fala. Abraço e até amanhã, tchau.

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0: Você segue ligado ao som da ZYD 643, Rádio Jacuí FM, centro de Sobradinho, Rio Grande do Sul, final da sua tarde da quinta-feira. Vamos de limpa banco.
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É, gauchada, arreda as cadeiras por aí. E por aqui nós vamos chegando, né? Se aproximando pro seu baile gaúcho, seu baile campeiro. Nesse finalzinho da tarde da sua quinta-feira, 2 do mês de julho. 5 horas 39 minutinhos, 5h39, 9 graus e 7 décimos de temperatura. E estamos com 90% de umidade relativa do ar aqui na quadrada da matriz, no centro de Sobradinho. Pablo Cardoso por aqui, te fazendo companhia então. A partir de agora até as 7 horas, tá bom? Até as 19 horas aí, vamos que vamos com o melhor da música gaúcha, o melhor da música campeira, pra embalar bem teu finalcito da tarde e o início da noitada também. 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Vamos que vamos por aqui até as 7 então, 3742-1090 é o nosso telefone, através desse número tá valendo você fazer sua ligação e falar diretamente comigo, ou também tá mandando sua mensagem de texto ou de áudio para o nosso Zap Zap, tá? Aqui o Cebolão da Jaqui, queremos divulgar sua participação e mandar aquele abraço, aquele quebra-costela bem apertado. Bueno, de barbaridade que inicia, sábado dia logo mais também tá chegando os serranos aqui na 97.3, aqui no seu Limpaban.

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Legal, Chad, estamos de volta por aqui, né? Seu Limpa Banco, finalzinho da sua tarde, logo logo vamos se encarreirando aí pra noitada da sua quinta-feira. Essa noite promete ser fria, na manhã promete ser frio, né, tchê? Neste momento sobradinho, tempo nublado, né? Você foi a chuva, você foi a garoa, passou a tarde toda aí garoando e agora você foi a garoa. Estamos com 9 graus e 6 décimos de temperatura, em 90% está a umidade relativa do ar nessa finalzinho de tarde da quinta-feira, faltando apenas 7 minutinhos para 6 horas da tarde. 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Vamos que vamos por aqui, você que tá por casa tomando um bom mate, sintonizado com a gente, né? Abraço pra você aí, tá bom? Nosso amigo Jonatas de Barama pede uma do Chiquito e Bordonei. Vamos trazendo aqui rapidamente, antes da oração da Ave Maria, né? Através do Chiquito e Bordonei, no compasso da sanfona, no seu

Boa tarde, você que nos acompanha neste final de tarde de quinta-feira, na hora da Ave Maria. Nessa quinta, queremos rezar a Nossa Senhora da Saúde, pedindo a Maria que interceda junto a seu Filho, Jesus Cristo, a te conceder a saúde do corpo, do espírito, da alma, do coração e das atitudes. O anjo do Senhor anunciou a Maria e ela concebeu do Espírito Santo. Ave Maria, cheia de graça, o Senhor é convosco. Bendita sois vós entre as mulheres e bendito é o fruto do vosso ventre, Jesus. Santa Maria, Mãe de Deus, rogai por nós, pecadores, agora e na hora de nossa morte. Amém. Eis a serva do Senhor. Faça-se em mim, segundo a vossa palavra. Ave Maria, cheia de graça, o Senhor é convosco. Bendita sois vós entre as mulheres, e bendito é o fruto do vosso ventre, Jesus. Santa Maria, Mãe de Deus, rogai por nós, pecadores, agora e na hora de nossa morte. Amém. E o Verbo divino se encarnou e habitou no meio de nós. Ave Maria, cheia de graça, o Senhor é convosco. Bendita sois vós entre as mulheres, e bendito é o fruto do vosso ventre, Jesus. Santa Maria, Mãe de Deus, rogai por nós, pecadores, agora e na hora de nossa morte. Amém. Rogai por nós, Santa Mãe de Deus, para que sejamos dignos das promessas de Cristo. Oremos, concluindo o Ângelus, esta oração do final de tarde. Infundi, Senhor, como vos pedimos, a vossa graça nas nossas almas, para que nós, que pela anunciação do anjo, conhecemos a encarnação de Cristo, vosso Filho, pela sua paixão e morte na cruz, sejamos conduzidos à glória da ressurreição. Por nosso Senhor Jesus Cristo, vosso Filho, que é Deus convosco na unidade do Espírito Santo. Tenha você um ótimo final de tarde, um bom descanso e que Maria interceda por ti. Em nome do Pai, do Filho e do Espírito Santo. Amém.

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Temos de volta por aqui, tia. Seu Limpa Banco, já no início dessa noitada da quinta-feira, hoje, 2 do mês de julho, 6:09, 6:09, 9 graus e 4 décimos de temperatura, 89% da umidade relativa do ar aqui em Sobradinho. Vamos mandando um quebra-costela apertado aqui, né? 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
1: Já pode se organizar aí para amanhã e sabadão. 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Deixa eu ver aqui para quem, nosso ouvinte que se entrevista com a gente pelo WhatsApp da Jacuí, né? Nem Correia, Sofia, Eli, lá do povo do Passa Sete, Cerro da Figueira, tá pedindo aí uma dos Bertucci, capaz que nós vamos sapecando por aqui, os Bertucci pra ti daqui a pouquinho, né? Abração pra ti aí, todo o povo do Cerro da Figueira, né? Ô Ney, muito frio por aí? Essa noite promete ser fria, né? E amanhã vai dar uma esfriada a mais também, né? Abraço pra vocês aí, tá bom, Ney? Dorinho de Castrelinha, Paz do Segredo, boa noite, Pablo. Estamos na escuta, roda pra nós aí. Os Monarcas, Baile no Céu, um abençoado final de quinta-feira. Um abraço, abração pra você também, Dorinho de você, seu Ari aí, povo de Ninha Paz do Segredo, né? Abração pra vocês aí, tudo é bom hoje e sempre. A você que segue sintonizado com a gente aí, tomando um bom mate. A você que tá na lida ainda, né? Comércio, a você de comércio. A você que saiu há pouco da lida aí, tá passando no mercado comprar aquela boia boa pra fazer de noite, tá escutando a gente no seu automóvel. Você que tá no trecho, usando a carona. Abração aí pra vocês, tá bom? Vamos trazendo por aqui uma do Elton Saldanha, Baile Maçambará, aqui na 97.1.

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12: É, gauchada, temos de volta por aqui, início da sua noitada, né? Até as 19 horas, vamos embalando por aqui aquelas galdérias do nosso Rio Grande, aquelas gaúchas boas aí, pra te fazer companhia nesse início da sua noite aí, que vamos iniciando com tudo. 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Tomando um bom chimarrão, já se preparando aí o fogão, ufa, daqui a pouquinho, né? Lareira, quem sabe. Preparar a boia da noitada é às 7 horas aí, escutando o Limpa Banco, né? Vamos que vamos, trazendo a boa música gaúcha, a boa música campeira aqui na 97.3.

0: música show do embalo, hein, tchê? Os Serranos pra campear namoro aqui no seu Limpaban. São 6 horas mais 47 minutinhos.
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É, estamos de volta por aqui, né? Finaleira, Rapa do Tacho. Finalizando mais um Limpa Banca, apenas 6 minutinhos, faltando para 7, né, tchê? 9 graus e 2 décimos de temperatura, mas a sensação térmica parece que está mais frio lá fora, né? E estamos com 90% de umidade relativa do ar, no seu início da noitada desta quinta-feira, 2 do mês de julho. 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Bueno, retornamos amanhã, tá bom? É na sexta-feira aí pro seu sextão da semana, né? Sexta-feira promete ser fria, né? Mas vamos estar por aqui a partir das 5h30 da tarde, só com aquelas galdérias do nosso Rio Grande, aquelas músicas boas que quem não dança fica se coçando de vontade nos cantos. Bueno, a todos vocês uma feliz e abençoada noite de quinta. Aquele abraço e até mais!

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2: Está no ar a Voz do Brasil. As notícias do governo federal que movimentaram o país no dia de hoje.
3: Olá, boa noite.
1: Boa noite para você que nos acompanha em todo o país.
3: Quinta-feira, 2 de julho de 2026.
1: Vamos ao destaque do dia: investimento em infraestrutura.
3: Ferrovia Transnordestina vai receber mais 600 milhões de reais para acelerar as obras.
1: Hoje, no Ceará, foram entregues mais 101 quilômetros de trilhos e novos vagões para o transporte de grãos e fertilizantes.
3: Presidente Lula destaca a importância da ferrovia que vai ligar o Piauí ao porto de Pecém, atravessando 53 municípios nordestinos.
4: Essa é uma estrada de ferro vital para a perspectiva de desenvolvimento dessa região.
1: E ainda, integração do São Francisco.
3: Inaugurado o túnel Major Salles, que vai levar a água da Paraíba ao Rio Grande do Norte. Pablo Mundim.
5: Com 6,5 km de extensão, a estrutura recebeu investimentos de mais de 85 milhões de reais e terá capacidade para transportar até 20 metros cúbicos de água por segundo.
1: E hoje nós vamos falar sobre a relação entre o Bolsa Família e a saúde dos beneficiários.
3: Pesquisa aponta que menos bebês nascem abaixo do peso e também menor risco de morte por causa relacionadas à gravidez e ao parto. Luana Karen.
6: O risco de morte por doenças cardiovasculares diminuiu 4% entre beneficiários do Bolsa Família. As hospitalizações por abuso de álcool e outras drogas caem 17%.
1: Na apresentação da Voz do Brasil, Mariana Jungmann e Luciano Seixas.
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1: Entregas na saúde e na educação.
3: Em Juazeiro do Norte, no Ceará, ônibus escolares e unidades odontológicas móveis estão sendo destinadas a municípios do estado.
1: O repórter Nazi Brum tem os detalhes ao vivo aqui no estúdio da Voz do Brasil. Boa noite, Nazi.
7: Olá, boa noite, Luciano, Mariana, ouvintes da Voz do Brasil. Olha, são 40 novos ônibus escolares que vão para o transporte escolar em 40 municípios do estado. Um investimento de 18 milhões de reais por meio do novo Programa de Aceleração do Crescimento Novo PAC. Os veículos contam com equipamentos de segurança e todos possuem ar-condicionado, o que dá mais conforto para as crianças. No total, o governo do Brasil prevê a entrega de 1.500 ônibus escolares em todo o país no Programa de Renovação de Frota. Já na área da saúde, o Ceará está recebendo 29 unidades. Odontológicas móveis que vão fornecer atendimento em áreas remotas ou de difícil acesso. Essas unidades realizam procedimentos clínicos, ações de prevenção e promoção da saúde bucal, ampliando o acesso à população aos serviços do Sistema Único de Saúde. E o presidente Lula participa daqui a pouco dessas entregas lá em Juazeiro do Norte. Mariana e Luciano.
3: Obrigada, Nazi Brum, pelas informações ao vivo aqui na Voz do Brasil.
1: Uma obra estratégica que promete reduzir custos no transporte e aumentar a competitividade do Brasil.
3: Também lá no Ceará, o presidente Lula entregou hoje mais 100 quilômetros da ferrovia transnordestina.
1: Quando pronta, ela vai transportar mais de 30 milhões de toneladas de cargas por ano, integrando o Nordeste aos principais corredores logísticos do país.
8: A bordo de um trem, o presidente Lula visitou as obras da Transnordestina, no Ceará, e entregou mais 101 quilômetros da ferrovia, no trecho entre Acopiara e Quixeramobim. Também foram entregues 100 novos vagões graneleiros, fabricados pela indústria nacional, para o transporte de grãos e fertilizantes. Outros 433 ainda serão produzidos. Lula anunciou também investimentos de 600 milhões de reais para acelerar a execução da obra e destacou o impacto da ferrovia no desenvolvimento econômico da região.
4: Essa é uma estrada de ferro vital para a perspectiva de desenvolvimento dessa região. Ela envolve o estado do Piauí, envolve o estado de Pernambuco, envolve o estado do Ceará. Mas o Rio Grande do Norte disse que é um pedacinho dela também. Alagoas, que é um pedacinho da estrada de ferro. Rio Grande do Norte, que é um pedacinho. Se isso aqui der certo, vai ter um pedacinho para todo mundo, porque essa é a obrigação nossa de levar possibilidade de desenvolvimento para as pessoas desse país.
8: Com a entrega dos novos trechos, a ferrovia passa a contar com 777 quilômetros concluídos. Quando finalizada, em 2027, a Transnordestina terá 1.206 quilômetros de extensão, desde o Piauí até o Ceará, atravessando 53 municípios nordestinos e consolidando um novo eixo logístico. Dos 15 bilhões de reais estimados para concluir a obra, a ferrovia recebeu 11 bilhões até maio deste ano. O ministro dos Transportes, Jorge Santoro, lembra que investir em ferrovias é melhorar a vida da população.
9: Ferrovia cria um fenômeno chamado aglomeração. Juntar atividades econômicas, juntar equipamentos públicos, reduzindo o custo, aumentando a produtividade, melhorando a vida das pessoas.
8: A Transnordestina terá capacidade para transportar mais de 30 milhões de toneladas de carga por ano, reduzindo o custo com transporte e fortalecendo o escoamento de grãos, fertilizantes, combustíveis, cimento e minério. Reportagem Graziele Bezerra.
10: E hoje o presidente Lula esteve em Luiz Gomes, no Rio Grande do Norte, para inaugurar o túnel Major Salles, uma das obras mais importantes do ramal do Apodi, que vai levar água ao oeste do Rio Grande do Norte e reforçar a segurança hídrica da região.
1: O ramal do Apodi vai beneficiar cerca de 750 mil pessoas em 54 municípios dos estados do Rio Grande do Norte, Paraíba e Ceará.
5: Com 6,5 km de extensão, o túnel Major Salles vence o trecho mais complexo do ramal do Apodi e faz a ligação entre a Paraíba e o Rio Grande do Norte. A estrutura recebeu investimentos de mais de 85 milhões de reais e terá capacidade para transportar até 20 metros cúbicos de água por segundo. O ramal faz parte do projeto de integração do Rio São Francisco e, quando concluído, vai beneficiar cerca de 750 mil pessoas em 54 municípios do Rio Grande do Norte, Paraíba e Ceará. Uma obra complexa que vai levar água e desenvolvimento para a região, disse o ministro da Integração e do Desenvolvimento Regional, Valdez Góes.
11: O ramal do Apodi foi 1,5 bilhão de reais. Só o túnel Major Salles foi mais de 80 milhões de reais para fazer. Para a água chegar, matar a sede e produzir emprego e renda.
5: Mais do que uma grande obra de engenharia, o túnel representa esperança para uma região marcada por longos períodos de estiagem. A chegada das águas do Velho Chico significa mais segurança para o abastecimento das cidades, fortalecimento da agricultura e melhores condições de vida para quem convive há décadas com a seca. A ministra da Casa Civil, Miriam Belchior, lembra que foram anos de empenho para realizar o maior projeto hídrico do país.
12: Nós fizemos um número gigantesco de reuniões para resolver problemas. Quantas vezes eu sobrevoei o eixo norte e o eixo leste para ver o andamento das obras. Foram muitos anos para a gente garantir que essas obras estejam hoje beneficiando a população aqui do Rio Grande do Norte.
5: O túnel Major Salles integra o trecho final do ramal do Apodi. Ao todo, o projeto de integração soma 477 quilômetros de canais em dois eixos. Com a obra, 12 milhões de pessoas vão ser beneficiadas em 390 municípios de Pernambuco, Paraíba, Ceará e Rio Grande do Norte. É água para a população do semiárido, mais produção e mais dignidade a quem sempre precisou conviver com a escassez e a fome, disse o presidente Lula.
4: Eu fico imaginando a quantidade de séculos que o povo do semiárido espera água. A seca é um fenômeno da natureza que a gente não briga com a natureza. Mas a fome, por conta da seca, é falta de credibilidade e de caráter de quem governa o país ou os estados.
5: No Rio Grande do Norte, o governo do Brasil também entregou 20 ônibus escolares por meio do novo PAC. Os veículos vão reforçar o transporte de estudantes, principalmente nas áreas rurais. Reportagem Pablo Mundim.
10: As empresas estatais federais brasileiras tiveram lucro de quase 170 bilhões de reais em 2025.
1: Um aumento de 45% em relação ao ano anterior.
10: Mais recursos e também mais investimentos para políticas públicas de apoio ao cidadão.
13: O lucro acumulado em 3 anos se aproxima dos 484 bilhões de reais. Os dados estão no relatório agregado das empresas estatais de 2025, divulgados nesta quinta-feira pelo Ministério da Gestão. Quase 5% de toda a riqueza produzida no país foi resultado de investimentos das estatais federais. 2025 também marca o crescimento dos investimentos dessas empresas. São 115 bilhões e 900 milhões de reais, um aumento de 115% comparado a 2022. A Conab, por exemplo, executou o maior programa de aquisição de alimentos da história. Foram compradas aproximadamente 88 mil toneladas de alimentos em 2025. E a Petrobras atingiu a maior produção de petróleo desde quando foi criada. De acordo com a secretária de Coordenação e Governança das Empresas Estatais, Elisa Leonel, para além do lucro expressivo e da contribuição com o orçamento do país, o impacto social dessas empresas é bem claro no dia a dia da população brasileira.
14: A Embrapa, com a pesquisa agropecuária, que gera uma segurança alimentar e uma produtividade no campo brasileiro inestimável. As empresas hospitalares, que têm prestado apoio fundamental ao SUS, são cerca de 51 hospitais nas redes hospitalares de empresas estatais federais. E os aeroportos regionais, por exemplo, que a Infraero gere e que são necessários num país de dimensão continental.
13: Outro ponto de destaque é a atuação de estatais como o Serpro, que usa as melhores tecnologias para garantir soberania digital, processando e armazenando em território nacional os dados dos brasileiros. Reportagem Carlos Oliveira.
1: O Bolsa Família traz impactos na saúde dos beneficiários.
10: Foi o que mostrou estudos da Fiocruz com organizações parceiras.
1: O risco de morte materna, por exemplo, é 30% menor entre quem é atendido pelo programa.
15: Reduzir a pobreza faz bem para a saúde. A conclusão é de um conjunto de pesquisas da Fiocruz, que analisou os impactos do Bolsa Família na saúde dos beneficiários ao longo dos últimos 10 anos. Os dados foram divulgados em revistas científicas e mostram a relação entre o programa de distribuição de renda e a redução da mortalidade e da incidência de diversos tipos de doenças em populações vulneráveis, como exemplificou o pesquisador da Fiocruz, Maurício Barreto.
16: Desde a mortalidade materna, a mortalidade infantil, a nutrição infantil, a doenças infecciosas como a tuberculose, HIV, AIDS, hanseníase, né? Ficou muito sólido a ideia de que há um efeito positivo do Bolsa Família na saúde da população brasileira.
15: Entre mais de 4 milhões de bebês nascidos vivos, as gestantes beneficiadas pelo Bolsa Família apresentaram uma probabilidade 11% menor de ter bebês com baixo peso. E o risco de morte por causas relacionadas à gravidez e ao parto foi até 31% menor em comparação com aquelas que não recebiam o benefício. Segundo os pesquisadores, o resultado está associado ao maior acesso ao pré-natal e aos serviços de saúde estimulados pelas condicionalidades do programa. Como explica Rafael Osório, secretário de Avaliação, Gestão da Informação e Cadastro Único do Ministério do

0: As drogas caem 17%. Já os riscos de desenvolvimento de HIV caem 41%, enquanto a probabilidade de morte pela doença é 39% menor. No caso da tuberculose, beneficiários do Bolsa Família tiveram incidência 41% menor da doença. As pesquisas utilizaram dados do Cadastro Único para Programas Sociais do Governo Federal, referentes a cerca de 96 milhões de cidadãos brasileiros, cruzados com informações sobre nascimentos, hospitalizações, notificações de doenças e óbitos. Reportagem Luana Karen.
1: E foi lançada hoje também a terceira edição da Pesquisa Nacional de Saúde 2026.
2: O estudo realizado pelo IBGE e Ministério da Saúde vai investigar o estado de saúde, hábitos de vida e utilização dos serviços de saúde em mais de 140 mil domicílios no país.
1: A edição deste ano traz novidades como a coleta de biomarcadores, como sódio, colesterol, hemoglobina glicada, além de sorologia para chikungunya.
2: A pesquisa começa a ser feita na segunda-feira, dia 6 de julho. E os resultados vão orientar políticas públicas, apoiar a gestão do Sistema Único de Saúde e monitorar metas nacionais na área.
1: O governo do Brasil segue com ações humanitárias na Venezuela, atingida por terremotos que já causaram a morte de mais de 2 mil pessoas.
2: Um hospital de campanha da Marinha foi montado em La Guaira e equipes brasileiras estão oferecendo atendimento, incluindo internação, módulo pediátrico e estrutura voltada a doenças infecciosas.
1: A capitão de Mar e Guerra, Marisa Martins, fala sobre a estrutura de atendimento.
3: A gente tem uma capacidade agora, nesse momento, de até 20 internações por até 48 horas. Temos uma capacidade de 2 leitos de CTI. Conseguimos fazer em torno de 150 atendimentos por dia. Temos um pequeno centro cirúrgico que a gente consegue fazer pequenos procedimentos. O que a gente está vendo muito nesse momento, desde quando a gente chegou até agora, são os pós-traumas, né, que não tiveram assistência depois que foram atendidos, primeiro atendimento, e foram embora. Então a gente está pegando essa segunda fase, pessoas que já são de doenças crônicas, diabéticos, hipertensos.
2: O governo federal também tem transportado toneladas de insumos em saúde e purificadores de água até a Venezuela.
1: A exportação de produtos de defesa brasileiros ultrapassou 1 bilhão e 800 milhões de dólares no primeiro semestre do ano.
2: Uma alta de 29% se comparado ao mesmo período de 2025.
1: Os produtos já chegaram a 150 países por meio de 130 empresas exportadoras.
2: Entre os produtos exportados estão aeronaves, armamentos leves, munições e serviços de engenharia.
1: Para o secretário de Produtos de Defesa do Ministério da Defesa, Heraldo Luiz Rodrigues, esse crescimento foi impulsionado por ações de incentivo do governo do Brasil.
4: Nós estamos investindo bastante, não só a defesa, mas todos outros ministérios investem também na aplicação de recursos para o desenvolvimento tecnológico das nossas empresas de defesa. Esse desenvolvimento, ele capacita as empresas a terem produtos no estado da arte para poder ser vendido. Então, produtos de defesa com alta qualificação e com boa operacionalidade para uso. Então, isso começa aí um processo de fortalecimento das indústrias.
2: Mais de 64 mil procedimentos médicos e sociais foram realizados pela Força Aérea Brasileira em regiões de difícil acesso na Amazônia.
1: A Operação Excelsior percorreu uma rota estratégica pelo interior do Amazonas e do Pará para levar atendimento especializado e exames.
5: O exercício de campanha de emprego de logística, saúde e intendência operacional, o Excelsior 2026, realizou 64.119 procedimentos médicos e sociais em comunidades de difícil acesso, levando atendimento especializado, exames e suporte à população ribeirinha. A ação foi realizada em parceria com a organização não-governamental Voluntários do Sertão e percorreu uma rota estratégica pelo interior da Amazônia, passando pelos municípios de Itacoatiara e Parintins, no estado do Amazonas, e chegando na etapa final em Oriximiná. O brigadeiro médico Alexandre de Araújo Melo, comandante do exercício, traz mais detalhes.
6: Os principais desafios foram as grandes distâncias e dificuldades de acesso na Amazônia, o elevado volume de pacientes, a necessidade de assistência multidisciplinar, a limitada oferta local de exames e procedimentos especializados e a garantia da continuidade do cuidado. Esses desafios foram superados por meio de planejamento logístico integrado, emprego de estruturas temporárias de atendimento, atuação de equipes multidisciplinares, multiprofissionais, mobilização de especialistas e equipamentos, utilização de telemedicina,

0: e articulação com as redes locais de saúde para encaminhamento e acompanhamento dos casos mais complexos.
1: Para atender essas comunidades, a FAB mobilizou um hospital de campanha e uma estrutura de apoio logístico capaz de transportar equipamentos, medicamentos e profissionais de saúde para a região. Balsas da Comissão de Aeroportos da Região Amazônica foram utilizadas no transporte de materiais, enquanto equipes de apoio garantiram a montagem e o funcionamento da estrutura. Além do atendimento médico, a operação contou com ações de acolhimento social e assistência religiosa, oferecendo apoio aos moradores e também às equipes envolvidas na missão. Reportagem Gabriel Pinheiro.
2: Já está em funcionamento a plataforma informa.br para facilitar o acesso a informações públicas do Poder Executivo Federal.
3: Criada pela Controladoria Geral da União, a ferramenta utiliza inteligência artificial para localizar dados disponíveis em diferentes portais do governo e assim apresentar os resultados em um único ambiente.
2: Pelo informa.br, o cidadão pode pesquisar informações sobre áreas como saúde, educação, transporte, segurança e benefícios sociais.
3: Caso o conteúdo não esteja disponível, também é possível registrar e acompanhar pedidos diretamente pelo sistema.
2: Saiba mais sobre a nova plataforma em informabr.cgu.gov.br.
3: Aprender uma nova língua de forma gratuita e direto pelo celular ou computador já é uma realidade para muitos brasileiros que utilizam o MEC Idiomas.
2: A plataforma ultrapassou as 560 mil matrículas em todo o país.
3: O programa do Ministério da Educação agora vai ser integrado ao programa Idiomas Sem Fronteiras para ampliar o acesso dos estudantes.
4: O MEC Idiomas ultrapassou a marca de 564 mil matrículas ativas em todo o país. A plataforma gratuita do Ministério da Educação oferece cursos de inglês e espanhol em formato online, com aulas que vão do nível básico ao nível avançado e podem ser acessadas pelo portal ou aplicativo. Do total de matrículas, mais de 426 mil são para cursos de inglês e cerca de 138 mil para espanhol. Os estudantes têm acesso a teste de proficiência, trilhas de aprendizagem, exercícios, recursos de inteligência artificial para praticar conversação e comunidades de estudo. A plataforma vai ser integrada ao programa Idiomas Sem Fronteiras, fortalecendo a Política Nacional de Ensino de Línguas. A iniciativa busca ampliar o acesso gratuito ao aprendizado de idiomas, melhorar a proficiência dos estudantes e apoiar a formação acadêmica e profissional em todo o país. Para se inscrever, acesse gov.br/MEC. Claudimário Carvalho, para a Voz do Brasil.
2: O aplicativo pode ser baixado pelos sistemas iOS ou Android. Já a plataforma pode ser acessada pelo site mecidiomas.mec.gov.br.
3: E as inscrições para o ProUni, o Programa Universidade para Todos, abrem no dia 7 de julho.
2: O programa é destinado a quem procura vaga em instituição de ensino superior privada.
3: Saiba quem pode participar.
5: O Ministério da Educação publicou o edital do processo seletivo do Programa Universidade para Todos, o ProUni, para o segundo semestre de 2026. As inscrições são gratuitas e estarão abertas de 7 a 10 de julho, exclusivamente pela internet no endereço acessounico.mec.gov.br. Para se inscrever, é necessário ter completado o ensino médio e ter participado das edições de 2024 ou de 2025 do Exame Nacional do Ensino Médio, o Enem. No exame, o candidato deve ter tirado, no mínimo, 450 pontos na média das 5 provas, sem ter zerado a redação. O edital veda a inscrição para quem declarou ter participado do Enem na condição de treineiro, ou seja, para quem fez o exame apenas para autoavaliação antes mesmo de concluir o ensino médio. Para fins de classificação e pré-seleção no ProUni, será utilizada a edição do Enem em que o estudante conseguiu a melhor média. O resultado da primeira chamada vai ser divulgado no dia 15 de julho no endereço acessounico.mec.gov.br/ProUni. Já a segunda chamada sairá no dia 5 de agosto. Reportagem Júlio César de Oliveira.
2: Mais investimento na educação superior no país.
3: O Ministério da Educação anunciou mais R$90 milhões para fortalecer as universidades federais.
2: Do total, R$70 milhões vão ser destinados às ações de extensão universitária. Os recursos vão ser distribuídos entre 69 universidades federais e poderão financiar atividades que aproximem o ensino da comunidade.
3: Outros R$20 milhões vão ser destinados à criação de cuidotecas, espaços de acolhimento para crianças que funcionarão no período noturno.
2: Mais brasileiros no mundo digital.
3: Pesquisa do IBGE revela que no ano passado 95% dos lares brasileiros tinham internet.
2: É o maior percentual da pesquisa, com um aumento de 1,3 ponto percentual em relação ao ano anterior.
3: O crescimento foi mais acelerado nas áreas rurais e a região norte apresentou maior aumento no percentual de domicílios com banda larga fixa.
2: A conexão discada, aquela feita pela rede de telefone, foi de apenas 0,2% no Brasil.
3: De acordo com o Ministério das Comunicações, pela primeira vez, mais de 90% da população com 10 anos ou mais utilizou a internet.
2: E essas foram as notícias do Governo do Brasil.
3: Uma realização da Secretaria de Comunicação Social da Presidência da República.
2: Com produção da empresa Brasil de Comunicação.
3: Fique agora com as notícias do Poder Judiciário e do Congresso Nacional. Boa noite.
2: Boa noite para você, até amanhã.
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8: STF homologa plano de reestruturação da Comissão de Valores Mobiliários.
9: STJ restabelece condenação da banda Aviões do Forró ao pagamento de danos morais por uso não autorizado de música.
8: Para a Justiça do Trabalho, motorista de ônibus não acumula função por atuar também como cobrador.
9: Boa noite, eu sou Marcela Luiz.
8: E eu sou Walter Lima.
9: O Supremo Tribunal Federal homologou o plano emergencial de reestruturação da Comissão de Valores Mobiliários, a CVM, apresentado pela União.
8: A elaboração do plano foi determinada pelo tribunal no âmbito da ação que questiona dispositivos de lei sobre a taxa de fiscalização dos mercados de títulos e valores mobiliários. Marcelo Della Libera.
10: O relator do caso é o ministro Flávio Dino. Em maio, ele determinou que a arrecadação futura da taxa de fiscalização passasse a ser destinada à CVM, observada a desvinculação das receitas da União, e proibiu novas retenções pelo Tesouro Nacional. Na mesma decisão, o ministro também determinou que a União apresentasse dois planos de reestruturação da autarquia. O primeiro, de caráter emergencial, foi este, homologado nesta quinta-feira. O segundo, de médio prazo, deverá ser apresentado em até 90 dias. Na nova versão, a União elevou as metas de julgamento de processos administrativos para o segundo semestre de 2026, apresentou o cronograma para a incorporação de 30 novos servidores aprovados no Concurso Público Nacional Unificado e previu a criação de um fórum permanente entre a CVM e o Banco Central para aprimorar a fiscalização de mercados como os de fintechs, tokens e criptoativos, criadas por inovações financeiras.
9: Banda Aviões do Forró terá de indenizar por danos materiais e morais autores da música Pra Lavar.
8: Essa condenação foi restabelecida pelo STJ. Fátima Uchoa.
11: Os autores da música ajuizaram ação por danos materiais e morais, alegando que a obra foi gravada e executada em público sem autorização e que trechos do refrão foram empregados em material publicitário de uma marca de cerveja sem identificação da autoria. O Tribunal de Justiça de Pernambuco manteve apenas a condenação por danos materiais, mas a quarta turma do STJ restabeleceu sentença que concedeu também reparação moral de R$100 mil, avaliando que o uso indevido da música gera dano moral sem necessidade de prova de abalo psicológico, independentemente de eventual valorização ou desvalorização da música com o uso pela banda Aviões do Forró. A relatora foi a ministra Isabel Galotti.
9: Para a Justiça do Trabalho, motorista de ônibus não acumula função por atuar também como cobrador.
8: Esse é o entendimento unânime da Justiça do Trabalho. Mila Amaral.
12: A quinta turma do TST isentou a empresa Viação Redentor do Rio de Janeiro de pagar adicional ao motorista. Ele trabalhou por 7 anos na empresa e alegou que nos fins de semana, além de dirigir, também fazia o trabalho de cobrador nas folgas dos colegas. Por isso, pedia 30% a mais no salário. O Tribunal Regional do Trabalho do Rio acatou o pedido do motorista, mas o TST reverteu a decisão. Isso porque esse tipo de situação já é um tema de consenso para o tribunal, ou seja, é de entendimento unânime que diz que as funções de motorista e cobrador são complementares e compatíveis.
13: Justiça determina a cassação de chapas por fraude à cota de gênero em município de Rondônia.
14: A ação foi ajuizada pelo Ministério Público Eleitoral. Vanessa Pereira.
15: As decisões do Tribunal Regional Eleitoral de Rondônia confirmaram que houveram fraudes à cota de gênero por parte das legendas do PDT e Agir no município de Pimenta Bueno, em Rondônia, durante as eleições de 2024. O tribunal acolheu os argumentos do MP Eleitoral e reconheceu que os partidos usaram candidaturas femininas fictícias apenas para preencher o percentual mínimo de 30% exigido pela legislação, sem o real propósito de disputa eleitoral. Na decisão, a justiça determinou a anulação dos votos das legendas do PDT e Agir para o cargo de vereador e tornou dirigentes e candidatas inelegíveis por 8 anos.
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13: Uma boa noite.
14: E até amanhã.

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1: Eu sou Paula Groba.
2: E eu sou Humberto Pinheiro.
1: E estes são os destaques de hoje do Jornal do Senado, que começa agora.
2: Senado vota MP de 266 milhões e meio para as cidades atingidas por enchentes em Minas Gerais.
1: Rede de proteção à mulher passa a ter prioridade no recebimento de alimentos.
2: Sancionada lei que inclui Ayrton Senna entre os heróis da pátria.
1: Boa noite.
2: Boa noite.
1: Além de proteção e abrigo, mulheres que escapam da violência doméstica precisam ter acesso à alimentação. E para ajudar nesse acolhimento, uma nova lei garante prioridade no abastecimento de alimentos às casas-abrigo e aos centros de atendimento às vítimas.
2: A norma teve origem em um projeto da senadora Tereza Leitão. Os detalhes com Marcela Cunha.
3: Com a nova lei, a rede de acolhimento a mulheres em situação de violência doméstica e familiar passa a ter prioridade no abastecimento de alimentos distribuídos pelo Sistema Nacional de Segurança Alimentar e Nutricional, o SISAM. A regra vale especialmente para centros de atendimento integral e casas-abrigo previstos na Lei Maria da Penha. A medida também alcança os dependentes das vítimas, como filhos e outras pessoas sob seus cuidados. O texto teve origem na proposta da senadora Tereza Leitão, do PT de Pernambuco, que lembrou que a ideia é reforçar a rede de proteção, garantindo a alimentação durante o período de acolhimento.
4: Destacando que é mais uma forma de garantir apoio, acolhimento às mulheres vítimas de violência. Essa é uma luta grande que precisa ser travada em todas as frentes.
3: Já a relatora, a ex-senadora Augusta Brito, do Ceará, afirmou que a medida ajuda a fortalecer a rede de atendimento para que mulheres em situação de violência tenham condições de deixar o ambiente de agressão com apoio e dignidade. A expectativa é que a prioridade no fornecimento de alimentos ajude a manter em funcionamento os serviços que recebem mulheres e crianças em situação de risco.
1: E a Comissão de Direitos Humanos aprovou um projeto que evita que a indenização paga pelo agressor à vítima de violência doméstica saia do patrimônio comum do casal.
2: Atualmente, a lei já prevê, por exemplo, o ressarcimento ao SUS pelo agressor de possíveis custos de tratamento de saúde da vítima devido às agressões. Repórter Rodrigo Rezende.
5: Quando for definido pela Justiça que um agressor indenize a mulher vítima da agressão e essa for sua esposa, os recursos para o pagamento não poderão ser retirados dos bens em comum do casal. No caso, por exemplo, de um casamento em comunhão de bens. Esse é o objetivo de um projeto aprovado pela Comissão de Direitos Humanos do Senado. A relatora, a senadora Jussara Lima, do PSD do Piauí, apontou que essa é uma questão de justiça. Ela teve seu relatório lido na CDH pela senadora Damaris Alves, do Republicanos do Distrito Federal.
6: Sem essa cautela, poderia ocorrer uma distorção evidente. A vítima seria formalmente indenizada, mas na prática, parte do valor indenizatório sairia de seu patrimônio.
5: Atualmente, a lei já prevê, por exemplo, o ressarcimento ao SUS pelo agressor de possíveis custos de tratamento de saúde da vítima devido às agressões. O projeto será analisado agora pela Comissão de Constituição e Justiça.
1: O episódio envolvendo um pedaço de vidro em um copo de água de uma professora, colocado por alunos de uma escola municipal de São José dos Campos, no interior de São Paulo, reacendeu o debate sobre a segurança dos profissionais da educação.
2: No Senado, a Comissão de Constituição e Justiça aprovou um projeto que endurece as penas para crimes cometidos contra profissionais das áreas de educação e saúde. Os detalhes com o repórter Bruno Lourenço.
7: O projeto de lei eleva o homicídio, lesão corporal grave ou morte contra esses profissionais no exercício de suas funções ao patamar de qualificado e, consequentemente, ao rol dos crimes hediondos. Além disso, aumenta as penas para lesão corporal, ameaça, constrangimento ilegal, desacato e injúria. O relator, senador doutor Irando Progressista de Roraima, defendeu que o endurecimento penal é pedagógico e urgente para conter o sentimento de desamparo que assola essas categorias essenciais ao desenvolvimento social do país.
8: O aumento dos casos de agressões a trabalhadores da Saúde e da Educação demonstra que os mecanismos jurídicos e institucionais atualmente disponíveis são insuficientes para assegurar um ambiente de trabalho digno e seguro para esses profissionais.
7: O crime hediondo impede benefícios como anistia, graça ou indulto e torna a progressão de regime prisional muito mais rigorosa.
1: E um grupo de senadores quer agilizar a votação em plenário e antes do recesso do projeto que regulamenta a educação domiciliar no Brasil.
2: A proposta que trata do homeschooling está sob análise no Senado desde 2022 e já mobilizou manifestações favoráveis e contrárias da sociedade. O parecer da relatora é pela aprovação. A repórter Raíssa Abreu conta os detalhes.
9: O senador Eduardo Girão, do Novo do Ceará, um dos que assinou o pedido de urgência, disse que o ensino domiciliar precisa de uma definição, já que muitas famílias que já praticam o chamado homeschooling têm vivido em insegurança jurídica. Em 2019, o STF decidiu que a modalidade não é inconstitucional, mas que precisa ser regulamentada por uma legislação específica.
10: Enquanto a gente não cumpre o nosso papel no Senado, famílias estão sendo aí intimidadas por militantes ideológicos do judiciário, inclusive com até prisão, pedido de prisão, né, porque essas famílias não estão conseguindo se regulamentar porque o Senado não age.
9: Quem não concorda com a liberação da prática, como o professor Romualdo Portela, teme que as crianças e adolescentes percam o direito ao convívio com a diferença proporcionado pelas escolas.
11: A educação domiciliar é uma privação de direito destas crianças, porque elas não são preparadas para viver num mundo em que necessariamente elas terão que se haver com uma pluralidade de comportamentos, de crenças, de modos de encarar a vida.
9: Eduardo Girão informou que o pedido de urgência está sendo negociado com o presidente do Senado, Davi Alcolumbre.
1: O Senado aprovou hoje a medida provisória que destina 266 milhões e meio de reais para a reconstrução da zona da Mata Mineira, atingida pelas fortes chuvas de março.
2: Os recursos serão usados na recuperação de moradias e serviços públicos e no pagamento de auxílio a famílias afetadas. A reportagem é de Douglas Castilho.
12: Do valor total, uma parte será aplicada diretamente em ações de resposta e reconstrução de infraestrutura emergencial, como habitações, escolas e unidades de saúde destruídas pelas tempestades, e o restante será convertido em pagamento de uma parcela única de R$ 7.300 para cerca de 5 mil famílias elegíveis. A votação da MP foi viabilizada após uma rápida articulação do Congresso Nacional e o presidente do Senado, Davi Alcolumbre, explicou a urgência da análise da matéria.
13: O estado de Minas Gerais, a zona da Mata Mineira, perderia a possibilidade de utilizar esse crédito para minimizar os danos e os impactos causados pelaquela tragédia natural. Não seria razoável um estado da federação que sofreu com uma tragédia não ter condições de minimizar os danos e os impactos causados por essa tragédia a centenas e milhares de pessoas.
12: Com a aprovação nas duas casas do Congresso, o texto que segue para a promulgação assegura o repasse imediato das verbas que serão alocadas pelo Ministério da Integração.
1: Uma lei que teve origem num projeto do Senado inscreveu o nome de Ayrton Senna da Silva no livro de heróis e heroínas da pátria.
2: Tricampeão mundial de Fórmula 1, Senna já era patrono do esporte brasileiro e agora passa a integrar o memorial que homenageia brasileiros e brasileiras que marcaram a história do país. Repórter Henrique Nascimento.
14: Ayrton Senna da Silva agora faz parte do livro dos heróis e heroínas da pátria. A lei nasceu de um projeto apresentado no Senado pelo senador astronauta Marcos Pontes, do PL de São Paulo. Tricampeão mundial de Fórmula 1, Senna já é patrono do esporte brasileiro. Para uma geração inteira, ele marcou as manhãs de domingo com vitórias, emoção e a bandeira do Brasil no alto do pódio. Marcos Pontes comemorou a nova lei e lembrou o orgulho que Senna despertava nos brasileiros.
15: Eu sei que pelo menos os mais velhos acordavam no domingo, como eu, para assistir o Ayrton Senna. Não era nem a Fórmula 1, era o Ayrton Senna vencendo, colocando a bandeira do Brasil lá em cima.
14: O senador Nelsinho Trade, do PSD de Mato Grosso do Sul, afirmou que Senna deixou um exemplo de dedicação, ética e fé.
16: Esse é o legado e é o segredo que o Ayrton deixou dentro de mim.
14: O livro dos heróis e heroínas da pátria fica no Panteão da Pátria em Brasília e reúne nomes que marcaram a história do país.
2: Com edição de Paula Groba e trabalhos técnicos de João Lira, o Jornal do Senado fica por aqui. Acompanhe agora as notícias da Câmara dos Deputados. Boa noite.
1: Boa noite e até amanhã.
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18: Câmara estende proteção de direitos a plantas desenvolvidas geneticamente.
19: Comissão amplia repasses a municípios e fundos para regiões sul e sudeste.
18: Projeto de lei que equipara misoginia ao racismo vai avançar com urgência.
19: Deputados aprovam medidas de apoio aos exportadores e contra enchentes.
18: Boa noite. Câmara aprova medidas provisórias que destinam recursos para a saúde de policiais, apoio a empresas exportadoras e para recuperação após enchentes em Minas Gerais. A repórter Daniele Lessa acompanhou as votações.
20: O plenário da Câmara aprovou três medidas provisórias que destinam recursos para a saúde de policiais, apoio a empresas exportadoras e para recuperação após enchentes que aconteceram em Minas Gerais no início do ano. Uma das medidas provisórias direciona recursos arrecadados com as empresas de apostas conhecidas como bets para o Fundo para Aparelhamento e Operacionalização das Atividades FIM da Polícia Federal, o FUNAPOL. O repasse dos recursos das bets será gradual, 1% em 2026, 2% em 2027 e 3% a partir de 2028. Além disso, o governo federal fica autorizado a repassar até R$200 milhões ao FUNAPOL ainda em 2026, utilizando recursos livres do Tesouro Nacional. Esses recursos poderão ser usados para custear a saúde dos servidores da Polícia Federal, da Polícia Rodoviária Federal e da Polícia Penal Federal. O projeto ainda permite que recursos do FUNAPOL sejam usados para pagamento de retribuição por atividade extraordinária a servidores da Polícia Federal. Segundo o governo, o objetivo é garantir financiamento estável para a segurança pública e promover a valorização e a proteção da saúde dos profissionais. Relator da medida provisória, o deputado Aloísio Mendes, do Republicanos do Maranhão, destacou que os servidores das polícias federais enfrentam riscos elevados, desgaste físico e pressão psicológica, o que justifica as medidas de proteção à saúde e valorização profissional.
21: Fazendo um gesto importante para nossas polícias da União, Polícia Federal, Polícia Rodoviária Federal, Polícia Penal Federal, que prestam um relevante serviço à sociedade e que agora, com a aprovação da SMP agora, terão a sua saúde mais bem cuidada, dos seus familiares, essa profissão que é tão desgastante, que causa tantos prejuízos à saúde dos nossos profissionais.
20: Outra medida provisória aprovada cria novas regras para fortalecer linhas de financiamento do Plano Brasil Soberano para empresas afetadas por instabilidade internacional, razões geopolíticas ou aumento de tarifas comerciais. Os recursos de até R$15 bilhões poderão atender exportadoras de bens industriais, produtos agropecuários, pesca, aquicultura, florestas plantadas, recursos minerais e setores industriais relevantes para o comércio exterior. Ao defender a aprovação da MP, a deputada Érica Cocai, do PT do Distrito Federal, falou da importância de investir na indústria nacional como forma de proteger o país de oscilações nos preços internacionais.
22: De crédito de R$15 bilhões, que visa desenvolver a indústria nacional, absolutamente fundamental, que visa fazer frente ao que nós estamos vendo com a crise, com a guerra do Irã, para que nós não tenhamos os efeitos deste processo na elevação do próprio combustível, que o Brasil possa se proteger.
20: O plenário também aprovou a medida provisória que destina crédito extraordinário de R$266 milhões ao Ministério da Integração e Desenvolvimento Regional para ações de recuperação e apoio financeiro às famílias afetadas pelas enchentes e deslizamentos que atingiram a Zona da Mata de Minas Gerais no início do ano. As três medidas provisórias serão analisadas em seguida pelo Senado. Da Rádio Câmara de Brasília, Daniele Lessa.
23: Luiz Lima, do Novo do Rio de Janeiro, critica os gastos do governo federal com publicidade institucional e afirma que os recursos deveriam ser destinados a áreas prioritárias. Ele afirma que a campanha oficial tem caráter político e não reflete a realidade da população.
18: Para Luiz Lima, as peças publicitárias divulgam informações enganosas sobre temas como segurança pública, combate ao feminicídio e economia. Ele também afirma que o aumento dos preços e a perda de poder de compra contradizem a mensagem divulgada pelo governo.
17: Votação.
23: A Câmara aprovou o aumento do prazo de proteção de direitos sobre plantas desenvolvidas geneticamente. O repórter Antônio Vital acompanhou a votação.
0: O plenário da Câmara aprovou o projeto que amplia de 18 para 25 anos os direitos de propriedade sobre sementes e mudas desenvolvidas geneticamente de videiras, árvores frutíferas, árvores florestais, árvores e plantas ornamentais e cana-de-açúcar. A proposta altera a Lei de Proteção de Cultivares, que é o nome que se dá às variedades de plantas desenvolvidas ou selecionadas por meio de técnicas de melhoramento genético. Cultivares apresentam características como resistência a pragas, maior produtividade e adaptação ao clima ou sabor melhor, o que as diferenciam de outras plantas da mesma espécie. A proposta aprovada mantém o prazo de proteção dos direitos de cultivares das demais espécies vegetais em 15 anos. A legislação determina o pagamento de royalties pelos produtores às empresas que desenvolvem os cultivares. Prevê exceções, como no caso do produtor que reserva sementes para uso próprio sem fins comerciais, ou para o pequeno produtor que multiplica as sementes por conta própria e as troca com outros agricultores familiares. O projeto aprovado exclui os produtores de cana-de-açúcar que exploram área de até 150 hectares da obrigação de pagar os royalties. Exclui ainda os pequenos produtores de plantas ornamentais. O relator, deputado Arnaldo Jardim, do Cidadania de São Paulo, diz que as mudanças eliminam distorções que hoje afastam o investimento na produção de novos cultivares, como no caso de florestas de eucaliptos e pinos. Segundo ele, cultivares desse tipo demoram até 20 anos para serem desenvolvidos e o prazo menor de proteção dos direitos desestimula as empresas a desenvolverem novas espécies.
3: Cada vez que você faz o desenvolvimento de uma nova variedade, de um novo cultivar, você tem que ter investimentos em pesquisa. Então é normal que você cobre um royalties por aquilo que é a utilização dos novos cultivares. Qual era o grande desafio? Você ter um justo equilíbrio. Você não poderia ter um período dessa cobrança de royalties muito pequeno, porque não compensaria, e você não poderia ter também esse período muito extenso, porque você restringe o acesso a essas novas variedades.
0: O relator acatou o pedido de deputados do PSOL e do PT e excluiu do pagamento de royalties sobre cultivares os pequenos produtores de plantas ornamentais. Para o deputado Tarcísio Mota, do PSOL do Rio de Janeiro, a medida vai beneficiar mais de 800 mil pessoas. O projeto que amplia de 18 para 25 anos os direitos de propriedade sobre cultivares de videiras, árvores frutíferas, árvores florestais, árvores e plantas ornamentais e cana-de-açúcar seguiu para análise do Senado. Da Rádio Câmara de Brasília, Antônio Vital.
17: Agricultura.
18: Sérgio Turra, do PP do Rio Grande do Sul, critica o anúncio de mais de R$ 500 milhões de reais para o Plano Safra, afirmando que os produtores rurais endividados não conseguem acessar o crédito. Ele argumenta que a medida não atende esse público específico.
23: Sérgio Turra defende a proposta de securitização das dívidas rurais, afirmando que a medida é essencial para garantir a sobrevivência dos produtores e da economia gaúcha. Ele também não concorda com a classificação da proposta pelo governo como uma pauta bomba.
18: Santim Roveda, do União do Paraná, cobra mais apoio ao agronegócio e critica o corte de verbas para o Plano Safra. O congressista avalia que a redução das verbas para custeio e seguro rural vai deixar os produtores desprotegidos, especialmente diante de previsões climáticas severas.
23: Santim Roveda cita o Paraná como exemplo de logística, cooperativismo e exportações a ser implementado em outros estados, mas lamenta que o excesso de impostos federais tire a rentabilidade de quem trabalha e gera riqueza no campo e na cidade.
17: Economia.
18: Deputados concordam com representantes de micro e pequenas empresas sobre a atualização geral da tabela do Simples e não apenas dos limites do MEI. A reportagem é de Luiz Cláudio Canuto.
4: Representantes de micro e pequenas empresas criticaram o projeto do governo de atualização dos limites de faturamento do microempreendedor individual, o MEI. e cobraram uma atualização geral da tabela do Simples. A proposta do governo chegou recentemente à Câmara e se soma a outros mais de 30 projetos a respeito do tema. Pelo projeto do governo, o teto do MEI subiria dos atuais R$ 81 mil para R$ 110 mil em 2027 e R$ 140 mil em 2028. O projeto também permite que um MEI contrate até 2 empregados por um salário mínimo ou o piso salarial da categoria. Na Câmara, o tema já é analisado por uma comissão especial, onde o relator, deputado Jorge Guetem, do Republicanos de Santa Catarina, defende uma revisão geral do Simples e não apenas do limite do MEI. O presidente da Frente Parlamentar Mista do Ambiente de Negócios, Mendonça Filho, do PL de Pernambuco, concorda com a atualização da tabela do Simples Nacional para micro e pequenas empresas. A defesa da correção foi reforçada também pela presidente da comissão especial sobre o tema, deputada Anne Ortiz, do PP do Rio Grande do Sul. Desde a última atualização dos limites, em 2018, a inflação acumulada pelo IPCA é de 55,4%.
5: Não por conta de um crescimento real, não por conta de um crescimento orgânico, mas sim por um achatamento do teto por conta dessa inflação acumulada.
4: Segundo o relator do projeto sobre o MEI, deputado Jorge Guetem, se o ajuste da tabela se limitar à faixa do microempreendedor, o risco será de distorção do Simples.
6: É uma conta simples fazer. Por que eu vou estar numa alíquota maior ali como micro e pequena empresa de 180 mil se eu posso estar numa alíquota bem menor, né, que é o benefício que os MEIs têm, são contemplados, né? Então, elevando a 140.
4: Uma das ideias em debate prevê que o teto dos microempreendedores suba para R$ 140 mil. Já o das microempresas subiria de R$ 360 mil para R$ 869 mil por ano. E o das empresas de pequeno porte passaria de R$ 4,8 milhões para R$ 8,69 milhões. Da Rádio Câmara de Brasília, Luiz Cláudio Canuto.
23: Maurício Marcon, do PL do Rio Grande do Sul, contesta os dados sobre o desemprego e a inflação anunciados pelo governo. Para ele, o discurso de crescimento econômico desconhece a realidade da população, que sofre com o aumento no preço dos alimentos e dos combustíveis.
18: Segundo a análise de Maurício Marcon, o cenário nacional é oposto ao anunciado, com um déficit acima de R$ 1 trilhão e com a dívida pública superando 80% do PIB, o que prejudica a criação de novas empresas, a geração de empregos e a produção nacional.
23: Dr. Fernando Máximo, do PL de Rondônia, celebra a aprovação pela Câmara de proposta de emenda à Constituição relatada por ele, que garante a imunidade tributária total para templos religiosos e suas entidades, como creches, asilos e orfanatos.
18: Dr. Fernando Máximo explica que a medida, agora sob análise do Senado, isenta de impostos a compra de bens e serviços, com os tributos pagos sendo devolvidos às entidades em 90 dias para reinvestimentos nas entidades de assistência social filantrópicas.
17: Desenvolvimento Regional.
23: Comissão Especial aprova aumento de repasses para municípios e criação de fundos para Sul e Sudeste. A repórter Noelle Nobre tem os detalhes.
7: Uma comissão especial da Câmara dos Deputados aprovou uma proposta de emenda à Constituição que aumenta o Fundo de Participação dos Municípios, o FPM, e cria fundos específicos para o desenvolvimento das regiões Sul e Sudeste. O parecer aprovado é do deputado Arnaldo Jardim, do Cidadania de São Paulo. A medida eleva de 50% para 53%. A parcela da arrecadação federal de impostos que deve ser dividida com estados e municípios. Isso garantirá às prefeituras uma quarta parcela extra de 1% do FPM a ser paga anualmente no mês de março. O relator, Arnaldo Jardim, acredita que os municípios hoje estão sobrecarregados.
8: A Constituição de 88 dá um sinal, mas a prática acabou se revelando ao contrário. Houve uma reconcentração de recursos na União. E isto não foi acompanhado da divisão de responsabilidades. Todas as novas políticas foram no sentido de repassar responsabilidades aos estados e municípios.
7: Além do reforço para as cidades, a proposta cria fundos constitucionais de financiamento para o Sul e o Sudeste, nos moldes do que já existe para o Norte, o Nordeste e o Centro-Oeste. Cada um desses novos fundos receberá 1% da arrecadação federal para financiar o setor produtivo local. Para evitar um choque nas contas públicas, a implementação será gradual. 0,5% em 2027 e o valor integral em 2028. A estimativa é que em 2028, cada novo fundo regional e o aumento do FPM representem separadamente um aporte de mais de 11 bilhões de reais. Agora, a proposta segue para o plenário da Câmara, como lembrou o presidente da Comissão Especial, deputado Cobalcini, do MDB de Santa Catarina.
9: A gente tem que agora fazer uma construção além daquela que nós construímos aqui na Comissão Especial. Precisamos estender para o Brasil.
7: A proposta que aumenta os repasses para os municípios e cria fundos de desenvolvimento para as regiões Sul e Sudeste precisa ser votada em 2 turnos no plenário antes de seguir para a análise do Senado. Da Rádio Câmara de Brasília, Noelle Nobre.
10: Saúde.
18: Paulo Soares, do Podemos de São Paulo, faz um apelo pela continuidade dos atendimentos no Hospital e Maternidade São José, de Barra Bonita. Ele alerta que o fechamento do pronto atendimento da unidade pode sobrecarregar outros hospitais e comprometer a assistência na região.
23: Paulo Soares também defende a atualização da tabela do SUS e mais investimentos na rede pública de saúde. Segundo o parlamentar, o financiamento adequado é essencial para garantir o funcionamento dos hospitais filantrópicos e das Santas Casas.
10: Justiça.
18: Deputados aprovaram regime de urgência para o projeto que equipara o ódio às mulheres ao crime de racismo. O repórter Antônio Vital explica.
0: Depois de muito debate em plenário, a Câmara dos Deputados aprovou regime de urgência para o projeto já aprovado pelo Senado, que prevê punições para a prática de misoginia, como é chamada a prática de ódio, desprezo ou preconceito contra as mulheres. O projeto inclui o crime de misoginia na mesma lei que já pune com pena de 2 a 5 anos de prisão sem direito à fiança, discriminação ou preconceito de raça, cor, etnia, religião ou procedência nacional. A coordenadora do grupo de trabalho que analisou a proposta, a deputada Tabata Amaral, do PSB de São Paulo, apresentou nova versão para o texto no início de junho, com alterações na proposta aprovada pelos senadores. Ela alterou principalmente a definição de misoginia. Tabata Amaral retirou os termos ódio e aversão previstos no projeto do Senado para caracterizar a misoginia. Na nova versão, misoginia é descrita como a prática, a indução ou a incitação de menosprezo ou discriminação contra a mulher, que promova violência, negue sua igualdade de direitos ou ofenda sua dignidade em razão da condição de mulher. O texto aprovado pelo grupo de trabalho também prevê que o juiz poderá suspender temporariamente conta ou perfil na internet que estimular violência contra a mulher. No plenário, o regime de urgência foi aprovado com 293 votos favoráveis e 158 contrários, depois de muita discussão. Deputados da Frente Parlamentar Evangélica manifestaram preocupação com a possibilidade de pregadores religiosos serem enquadrados no crime de misoginia. Outros deputados disseram que a definição do crime é vaga e pode motivar censura. Foi o que disse a deputada Júlia Zanatta, do PL de Santa Catarina.
11: Ainda temos termos muito vagos que deixam a critério do juiz, e isso acaba numa perseguição. Me parece, sim, que é para perseguição religiosa, para calar opositores, mulher que é bandido na cadeia.
0: O texto do grupo de trabalho também aumenta as penas de calúnia, difamação e injúria quando praticados no contexto de violência familiar, e dobra a pena para postagens com incentivo à violência contra a mulher, quando praticados na internet com o fim de obter lucros. A deputada Tabata Amaral, coordenadora do grupo de trabalho, disse que está ouvindo lideranças dos partidos para chegar a um texto de consenso. Ela defendeu punição para quem incentiva a violência contra a mulher.
11: A gente vê o número de homicídios no Brasil cair, mas o número de feminicídios aumenta. E nós precisamos dar uma resposta. E essa resposta passa por enfrentar grupos de ódio que estão se articulando, especialmente no submundo da internet. Grupos de ódio que entenderam que você incentivar o estupro, você incentivar a violência, você atacar uma mulher, infelizmente, é uma forma de ganhar dinheiro, é uma forma de viralizar, é uma forma de vender um curso.
0: Com o regime de urgência, o projeto que prevê pena de até 5 anos de prisão para quem praticar o crime de misoginia pode ser votado diretamente no plenário da Câmara sem passar pelas comissões permanentes da Casa. Da Rádio Câmara de Brasília, Antônio Vital.
10: Relações Exteriores.
23: Alencar Santana, do PT de São Paulo, critica a suposta submissão de políticos brasileiros a interesses estrangeiros, citando uma correspondência oficial de autoridade externa que trata da possibilidade de uma equipe de transição governamental brasileira ser colocada à disposição de outra nação.
18: Alencar Santana afirma que o documento menciona a entrega de riquezas estratégicas e de tecnologias como o PIX. Ele classifica a hipótese como traição à pátria, alerta sobre o risco de interferência externa nas eleições e defende uma postura firme na defesa dos interesses do Brasil.
23: Termina agora o Jornal Câmara dos Deputados, produzido pela Rádio Câmara, com trabalhos técnicos de Wellington Teles e apresentação de Cibele Comanetti e Márcio Aquilissardi. Uma boa noite para você.
18: Boa noite e a Voz do Brasil volta amanhã.
12: Você ouviu a Voz do Brasil. Boa noite.

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Alô, amigos da 97 FM, muito boa noite. Estamos de volta aqui nos estúdios da Jacuí para mais um Que Noite. Noite desta quinta-feira, hoje já é 2 de julho de 2026. Por aqui, Josiano Dornelles na comunicação. Nós vamos juntos a partir de agora com muita música boa, informações, notícias, esporte, previsão do tempo. Sempre contando com a sua sintonia, a sua parceria e a sua participação aqui na 97. Estamos com 8,5 graus de temperatura. A umidade relativa do ar está lá em cima, está em 90%, porque a estabilidade segue pela região Centro-Serra. 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São os parceiros aqui da 97. 8:10, 8:10. Para você deixar o seu recado, a sua mensagem é pelo 51-3742-1090. Os atuais, Vorei.

0: Esse é o som do Rainha na 97. Você ouviu a Lana Tavares e Passarela. Abrimos o bloco com os atuais. 8h21, já tem a música nova do Expresso do Luar aqui na 97. 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
0: E uma comitiva formada por moradores de Lagoão e Segredo vai a Porto Alegre amanhã, sexta-feira, para cobrar o Dyer. Uma definição sobre a retomada das obras de pavimentação na 347 que liga os municípios de Segredo e Lagoão. Mobilização organizada pelo grupo SOS Segredo Lagoão, que levará 2 ônibus ou mais de 100 representantes da comunidade até a capital. A iniciativa busca pressionar o órgão estadual por uma resposta concreta sobre a continuidade da obra, que está paralisada há mais de 100 dias. Segundo o coordenador do movimento, Alceu França Alves, a população demonstra insatisfação com os sucessivos adiamentos e também com os prazos que até o momento não foram cumpridos. Amanhã, então, manifesto em Porto Alegre para que o Dyer traz uma definição sobre a sequência das obras da 347 entre Segredo e Lagoão.
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0: Oito horas e 31 minutos, 8h31, já estamos de volta aqui no Que Noite da Jacuí. Temperatura está em 8,5 graus, mais uma noite fria, uma madrugada gelada aqui na região Centro-Serra. Copa do Mundo nesse momento aí, Portugal e Croácia. 0x0, então, primeiro tempo, 30 minutos, Portugal e Croácia, 0x0. 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Falando em Lagoão, tem música nova aí da banda Expresso do Luar. Então vamos lá, vamos curtir essa nova canção que com certeza já é sucesso. Vem aí o Desacreditado do Expresso do Luar. Faltando 28 para as 9, é o Que Noite da Jacuí, temperatura 8 graus e meio.

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13: Nove horas mais um minuto, 9:01, já estamos de volta no Que Noite. Temperatura está em 8 graus 2 décimos aqui para a região Centro-Serra. 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Vamos trazendo já o som aí do Rota Musical, né? O medley. O bailão do Rota Musical. Vou botar para rodar essa aí já. Tem os atuais Mississippi. Um abraço aí também pro Vili Carvalho. Tudo bem, Vili? Um abraço aí pra você, obrigado pela companhia de sempre. A Catileia Ferraz Dreyer também tá ligada com a gente. Um abraço aí, Catileia. Luciano aqui de Estrela Velha, né, Luciano? Um abraço aí pra você. Vamos botar pra rodar agora os atuais aí. Pode ser o Mississippi? Vamos encaixar essa aí então, tá bom? 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